0: quê? Sempre essas coisas acontecem, filho. É, isso, a mensagem é pra todas.
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Ele fala, vai mãe, vai na frente mãe, vai na frente. 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

0: pode aplaudir Henrique e Diego.
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0: Tamo junto, meu irmão. É hit, papai.
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2: Muito barulho pra Thalita Mel! 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

0: Você é mulher sábia, mulher de peleja, mulher de oração. Bom dia, amados. A paz do Senhor. Já está no ar o programa Mulher Cristã em Ação para abençoar a tua vida. Vamos falar com Deus. Senhor meu Deus, Pai de nosso Senhor e Salvador Jesus, mais uma vez eu estou aqui agradecida pela noite de paz que tu nos deste. Nós dormimos e acordamos porque o Senhor nos sustentou. Te agradeço também pela vida de cada ouvinte que está do outro lado para ouvir a tua palavra, os que vão interagir. Ajuda-nos e fica conosco. Eu te peço e já te agradeço em nome de Jesus. Amém. Atrasou um pouquinho hoje, deu um problemazinho no computador, estava esperando consertar, mas vamos lá. 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Não dá tempo ouvir nenhum louvor agora. Nós vamos já para o nosso momento de reflexão de hoje. Capaz e disponível. Deus é o nosso refúgio e fortaleza, socorro bem presente na hora da angústia. Salmo 46, versículo 1. O Salmo 46, o salmista proclama que Deus é o nosso refúgio, nossa força e socorro bem presente. Quando sentimos como se estivéssemos cercados pelo caos, ou tudo o que pensávamos que era estável se despedaça ao nosso redor, não precisamos temer. Deus não vacila. Seu poder é evidente e eficaz. Nosso sustentador eterno nos dá confiança em seu caráter imutável. O Senhor é o nosso refúgio e nossa força, e permanece conosco para sempre. Deus nos criou para apoiar e encorajar uns aos outros em oração, mas o Senhor também afirma que Ele é capaz e está sempre disponível. Quando clamamos a Deus, podemos confiar que Ele cumprirá as suas promessas para nos prover. Deus nos consolará por meio do seu povo, bem como através da sua presença. Deus é capaz e está sempre disponível para nos ajudar. Amém? Creia e confie, porque Ele estará nos ajudando e sendo nosso auxílio. Vamos para a nossa agenda do círculo de oração de hoje. Haverá círculo de oração no Templo Matriz, no Areal, no Betel 1 e 2, Canaã 1, Deus é Fiel 2, Lages. Lembrando que hoje é a festa do círculo de oração de Lages. Você é convidado especial para estar lá. Círculo de oração também em Macambira, Malhada e Príncipe da Paz. Hoje tem vários ciclos de oração para você chegar no que está mais perto de você. Vamos para o intervalo comercial e eu volto em seguida com mais louvor, com louvores.
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0: De volta com o seu programa Mulher Cristã em Ação pela 104,9, a Estação da Paz. 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Vamos ouvir louvores na sequência. Larissa Pires, Regente dos Meus Dias. Logo após Reconstrução, Gerson Rufino. E logo após Gerson, você vai ouvir Deus Vai Me Sustentar, Esté Fialques. Já quero mandar estes hinos da sequência para o nosso pastor Severino Júnior, toda a sua família, para todas as irmãs do Círculo de Oração Adulto e Infantil, para a coordenação, a equipe de apoio, todos os obreiros da Casa do Senhor, em especial os dirigentes de congregações. Vai também para minha amiga Loura, seu pai, seu Manuel, sempre estão ligados ouvindo o programa. Vai também para irmão Márcio Marquiel e todos que estão trabalhando com ele. Para Beto e todos que estão trabalhando também. Vai também para irmão Zé Pequeno e toda a sua família.
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0: Amém. Deus vai nos sustentar. Com esse bonito hino de Steffi Alckmin, estou encerrando o programa Mulher Cristã de hoje, mas querendo Deus, amanhã estaremos juntos. Senhor meu Deus, Pai de toda bondade e misericórdia, mais uma vez eu estou aqui agradecida a Ti por mais este programa apresentado. Te peço um dia de paz para nós na Tua presença, esteja à nossa frente cuidando de tudo. Precisamos da Tua ajuda, Senhor. Te apresento o Teu filho, pastor Severino Júnior, sua família, nosso pastor presidente e vice-presidente, Projeto Samuel, a Rede Brasil. Continua com Tua mão estendida para que vidas sejam alcançadas para a glória do Teu nome. Te apresento todos os Teus filhos que estão enfermos. Chegue com uma bênção de saúde para cada um. Os que têm causas difíceis, venha resolver, porque o Senhor pode fazer o impossível acontecer. As famílias enlutadas, esteja consolando, porque Tu és o Deus de toda consolação. Eu te peço e já te agradeço por tudo, em nome de Jesus. Amém. A paz do Senhor, amados, um forte abraço a todos e até amanhã, querendo Deus. Até lá, amados.
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0: 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Porque Tu és o Deus de toda consolação. Eu te peço e já te agradeço por tudo, em nome de Jesus. Amém. A paz do Senhor, amados, um forte abraço a todos e até amanhã, querendo Deus. Até lá, amados.

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2: Pois bem, são 9:09 no estado pernambucano. Chegamos nesta segunda-feira. O mês está meiando. Se ele meiou, é só esticar a perna que daqui a pouco ele acaba. E entra a contagem regressiva para começar o rebuceteio da campanha eleitoral. Segunda-feira é o 15º dia do mês de junho. Durante a madrugada, uma chuva fina contínua, céu nublado, parcialmente nublado. Rei dos Astros botou a cabecinha e depois tirou. Trânsito fluindo normalmente nos dois sentidos pela rodovia BR-104, apenas retenção para deixar Caruaru pela mesma rodovia que liga Caruaru com o Vale do Capibaribe, Agreste Central e Mata Sul do estado. Evandro Lins está por cá com a gente às 9:10. Toma!
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2: 9:00, no estado de Pernambuco, 49, faltando para as 10:00 da manhã. A cidade está efervescente e a cidade está viva. E amanhã, 8, gente, véspera de São João, aí acaba o São João. Acaba o São João, acaba. Vambora, Dudu de Pão de Doce. 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

0: extraordinária, espetacular, exitosa segunda-feira e, por conseguinte, uma boa semana. Sábado à noite, ele passou primeiro por Caruaru e aí, lá no Alto do Moura, lá tem São João Raiz, viu? Lá tem São João Raiz, lotado no sábado e no dia de ontem, com Santana que chegou a chorar quando viu a multidão cantando com ele. No sábado, depois dele ter se apresentado em Caruaru, no Alto do Moura, o bom sanfoneiro, cantor e compositor, o homem das acrobacias no ar, ele passou por Toritama, a cidade, e registrou um público espetacular para apreciar o show de Valdones, que pela primeira vez passou por cá. Porém, a noite da sexta-feira, para virar e chegar no sábado, de nada adiantou o pessoal da guarda ter passado por cá, alertando de que estaria vigilantes. Oxe, oxe, oxe. No sábado pela manhã, a gente estava de serviço em Caruaru e recebemos diversas reclamações, principalmente no foco principal, na comunidade da Coab, que ninguém respeitou ninguém, era terra de ninguém. Nem o Pepe conseguiria entrar por lá. Lascou o DJ Alok, que esteve presente no sábado em Caruaru. Ele não pôde fazer o espetáculo no ar com o show de seus drones. Não aconteceu. Após interferência, ele prometeu que vai doar o valor que ele gastaria com o espetáculo dos drones para a saúde pública de Caruaru. É, não foi o pendrive, não. Agora, quando esse rapaz começar a perder o pendrive. O cachê dele, R$850 mil. Ei, tu achas que o Brasil vai ser campeão? Presta bem atenção. Olha, eu botei dois pacotes de algodão nos ouvidos, para não ouvir o estampido das bombas lá na rua onde a gente fica escondido. Vão se lascar, rapaz. Anota aí, doido, o valor do ingresso para a final da Copa do Mundo em moeda brasileira. Encara essa parada aqui. R$53 mil. É o valor do ingresso para você assistir a derradeira partida da final da Copa do Mundo. Hoje de manhã cedo, ônibus da Progresso, ele sai da pista e tomou na rodovia BR-232, já no território de Caruaru. Não sabemos se o motorista cochilou ao volante, 16 pessoas feridas. E no sábado à noite, o prefeito de Santa Cruz do Capibaribe, Hélio Aragão, foi na casa do Riz. Ao bater a porta e chamar a campainha, antes da porta ser aberta, quem apareceu? Os bandidos. Perdeu. Levaram o carro dele, que já no final da noite, início da madrugada do dia de ontem, foi encontrado na zona rural de São Domingos. Houve intensa troca de tiros com os policiais, 24º Batalhão, pessoal da Guarda Municipal, até o BEP. Os bandidos abandonaram o carro e bateram perna por dentro do mato. Ninguém foi preso. De novo, outra vez, novamente. Jô, ex-jogador do Corinthians, bateu perna por esse mundo. Tem dinheiro para raparigar, mas não tem dinheiro para pagar o seu dever, sua obrigação como pai biológico. Foi preso pela quinta vez. Desta vez, ele estava curtindo uma balada dentro de uma boate lá em BH, a Bela Belo, Belo Horizonte. Ele está devendo R$145.400. Forro caiu na área de alimentação do Hospital da Restauração em Recife e quem apareceu junto aos entulhos, um caçaco. Caçaco, também conhecido por Timu, apareceu entre os destroços. Futebol, acompanhei o abençoado Santa Cruz. Faltava 5 segundos após o Santa fez um gol no Brusque ontem pela manhã no estado de Santa Catarina. O jogo foi uma bênção. 11 horas da manhã, mano. Sport empatou em 0-0 com São Bernardo. São Bernardo com menos um homem. À noite o Náutico empatou em Novo Horizonte contra o Novo Horizontino em 2-2. Série T, Santa entrou no grupo dos oito, viu? Porque o Floresta perdeu o jogo em casa, aí o Santa entrou. Pela Série T, o TIF do Central é cagado. O Souza, o Dino. Lá em Souza, no sertão da Paraíba. Perdeu de 2-0 para o América, atual campeão potiguar, que já estava classificado. Com a derrota do Souza, ajudou o Central e o Central avança. Vai pegar o Ferroviário de Fortaleza. Primeiro jogo em Caruaru, que ninguém sabe quando. Jogo de volta vai ser lá em Fortaleza, porque no grupo dele o Ferroviário ficou em primeiro lugar. O Central entrou no rabo da gata. O Maguari perdeu para o ABC por 1-0. Lá em Natal, mas garantiu, avançou. 2 pernambucanos e 2 potiguares. Lascou, foi o Retrô. Venceu o 13 de Campina Grande, que passou por aqui, 3-0. Mesmo com essa vitória, o time de Roberto Fernandes, o Retrô, não conseguiu avançar, porque o Lagarto venceu a decisão. Se ele tivesse empatado, o Retrô tinha avançado. Retrô e decisão voltam para casa. Em Pernambuco, 9:40, faltando para as 10 horas da manhã. E lá vem o forrozeiro número 1 do Rádio Pernambucano.
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0: Você estava me dizendo que foi um show. Cumprimento o povo, porque mais adiante você vai me trazer o que você viu que o povo não viu.
2: Exato, Paulinho. Abraço para você, uma ótima semana, segunda-feira, 15 de junho de 2026. Assim foi a metade do mês junino, 166 dias decorridos do ano. Paulo, o ônibus tombou na manhã dessa segunda-feira na BR-232. E pelo menos 15 pessoas ficaram feridas, eu estava acompanhando.
0: Aqui já está dizendo 16. É,
2: então aumentou aí um saldo para
0: mais um. Não se sabe, motorista, que esses homens da Progresso eu conheço, eles fazem a rota do sertão. A rota do sertão.
2: Sim.
0: Quem manda é a Progresso.
2: Exatamente.
0: Até Petrolina, viu? Juazeiro, no Ceará, Crato, quem manda é a Progresso.
2: E agora acumulou aqui a região Agreste com a saída do
0: finado
2: coletivo, né?
0: Então normalmente esses ônibus, os motoristas passam a noite e a madrugada inteira
2: na estrada,
0: intensivamente dirigindo. Não se sabe porque não estava chovendo, não tinha nenhum obstáculo. Bom, aparentemente, né?
2: Sim.
0: De repente o ônibus tomba, ele sai da pista, tomba. Não se sabe se o motorista cochilou. Menos mal que não morreu ninguém. É isso? O susto e 16 passageiros feridos.
2: Exato. Na área policial foram 17 homicídios registrados durante o final de semana em Pernambuco. São 106 assassinatos nesse mês de junho. Teve homicídio em Santa Cruz de Capibaribe no sábado.
0: Foi. E a fatura chegou.
2: É, vertente também.
0: Teve, também.
2: Moleque de 17 anos. Foi. Morto a facada.
0: Vá dormir, pra deixar de tá dando trabalho à família.
2: Nenhuma dessas ocorrências aí, pra mim, mete medo. Toda, né?
0: Não.
2: Já envolvidas com o mundo do crime, aí mais cedo ou mais tarde a conta vai chegar.
0: Sim.
2: Igual a fatura.
0: Vou mostrar pra vocês, viu? Isso aqui não é no leito, não. Isso aqui foi agora de madrugada. Isso aqui, leia-se. Hospital Regional do Agreste, certo?
2: Sim.
0: Isso aqui não vai mudar nunca.
2: Não. Exceto quando...
0: Desde que ele foi inaugurado até o dia de hoje, não vai mudar nunca.
2: Isso aí só tem uma imagem diferente quando o governador anuncia que vai fazer uma visita, né?
0: Não, ela faz. Ela
2: aí
0: faz
2: eu não sei, seguinte, eu não sei pinta, danado é que eles botam não, esse povo dos corredores.
0: Ela pintou a frente do hospital, faz uma maquiagem, aquela velha maquiagem, hein? A velha maquiagem, pinta a frente, olha, novo hospital. Sim. Você pede para adoecer. Quando você adoece, não, eu não quero ir para o Albert Einstein, não. Eu não quero ir para o Real Esperança, Real Português. Eu quero ir para o Hospital Regional do Agreste. Vai lá para dentro para tu ver o Rojão. Esse aqui, esse rapaz aqui, a acompanhante dele, a esposa dele. Ele é de Lagoa da Vaca. Já ouviu falar, não é?
2: Lagoa de Vu.
0: Bom, aqui de Surubim, tá ligado?
2: Sim.
0: Aqui de Surubim.
2: Estive lá.
0: Conheço bem. E aí, ele quebrou as duas pernas. Logo as duas. Acidente de quê? Ele não estava montado num jegue, não. Bom seria que ele tivesse montado num jegue. Isso foi agora de manhã, viu? De manhã. Segunda-feira. Ela mandou para mim, viu? Tá lá. No corredor. Corredor, viu? Lotado. Paulo Sobral, todo mundo tem meu contato. Isso é meu esposo. É Tininho o nome dela. Socorra-me. Estamos aqui desde ontem. Olha a situação dele. Eu digo, ô, minha filha, ele estava montado num jumento? Não, na moto. Tu lembra daquele cidadão que quando nós chegamos aqui na quinta-feira, foi na sexta. O cidadão de São Paulo, prazer conhecê-los. Eu vim aqui, felizmente estou conhecendo vocês numa situação dessa. Mãe, 86 anos, a mãe dele, 86, levou um acidente doméstico, e mãe está no hospital regional. Mãe, quebrou o braço. Olha a situação de mãe. Ele trabalha aqui numa empresa em Toritama. Esse pessoal também, coincidentemente, é de Surubim. E quem é que está com ela? Pai. Vá-se embora. Quando for à tarde, eu chegar em casa, eu vou começar a agir. Pegue meu contato, ele pegou meu contato, passou o nome da mãe, passou o nome do pai dele, que é o acompanhante. Aí eu entrei em ação. Comecei a falar com os invisíveis. Só que eu tinha dito a ele na sua frente: peça a Deus para sua mãe ser transferida para o Hospital Jesus Pequenino. É em Bezerro. O estado tem um convênio com o Hospital Jesus Pequenino. O diretor de lá é doutor Oscar Capistrano. Quando eu sofri o acidente, ele estava plantando a Unimed, foi quem me atendeu. Ele foi secretário de saúde na gestão de Tony Miriam, um dos melhores secretários de saúde que Caruaru já teve. Aí eu entrei em ação, comecei a manter alguns contatos com os invisíveis. Quando foi no sábado pela manhã, que eu estava de serviço, quando eu olhei para o telefone, eu estava no ar, aí eu tinha uma mensagem dele: seu Paulo, agradecer ao senhor e ao seu povo. Mãe, já está lá no Jesus Pequenino. E como é o Jesus Pequenino? Vou falar para vocês que eu conheço. Ele não é um hospital de primeiro mundo. Agora, entre o Jesus Pequenino e o Regional do Agreste, se comparar, é a mesma coisa dela estar no Albert Einstein, lá em São Paulo. É a mesma coisa. É um hospital particular, né, gente? Tem parceria no setor de ortopedia. Eu disse à esposa desse paciente aqui, a mãe do rapaz, graças a Deus, né? Graças a Deus. A mãe do rapaz. E aí, eu disse à esposa desse paciente que falou comigo agora. Ela mandou isso para mim, a foto dele. Era 7h24, estava no ar. Quando eu chegar em Caruaru, vamos agir. Olha, nego velho, de novo, outra vez, novamente. Parece ser repetitivo, mas eu não sou. Vou repetir. Nem eu, nem Evandro aqui, somos repetitivos. Agora há pouco eu conversei com a doutora Maria Aparecida. Doutora, porque ela é doutora mesmo, ela tem doutorado em medicina. Ela está fazendo um trabalho para o Ministério da Saúde. Ela já foi diretora da Quarta Gênesis, já foi diretora do Hospital Regional. Ela já tem mais de 30 anos de serviço prestado ao Estado. já está inclusive aposentada. Ela comandou o Hospital Mestre Vidalino. Ela é doutora na acepção da palavra. E eu conversei com ela sobre isso. Ela estava falando sobre a vacina da dengue, a vacina de e outras vacinas, parará e pererei, pererei e parará. Ela está batendo perna pelo mundo. Mês passado ela estava no Ceará, que ela passou a ser uma referência. Mas ela é caruaruense no Ministério da Saúde. Vou dizer novamente outra vez. Para ver se você escuta o que eu vou dizer agora. E se você escuta, tira o algodão do ouvido, tira a cera do ouvido, para ver se você, se você assemelha, se você capta o que eu vou te dizer de novo. Tu não tem um plano de saúde? Tu não tem dinheiro guardado? Que é quem tem dinheiro guardado, hein? Tu não tem um plano de saúde de qualidade? Aí tu pensas que tu não pode ser a próxima. Fica batendo perna por aí, tomando cachaça, esquipando sobre duas rodas, que a moto não tem nada a ver. Tu já parasse para pensar, se tu chegar e cair lá no corredor do Hospital Regional do Agreste, tu não conhece ninguém lá, não conhece ninguém. Ninguém. Nada para nada. É igual a nada. Não tem dinheiro, tem um plano de saúde, tem porra nenhuma. Aí fica fazendo merda por aí. Aí quando chega lá, aí começa a espernear. E tu sabe quando é que vai mudar isso, Evandro? Nunca. Não vai mudar. N-U-N-C-A. Nunca. Eu disse à doutora, e a doutora Aparecida concordou comigo. Faz 40 anos que eu curso microfone em Pernambuco. Acho que o Hospital Regional do Agreste, que foi inaugurado, foi o doutor Arras que inaugurou. Ele nunca, depois que ele foi entregue, regional, já está dizendo, é a região do Agreste, ele nunca ampliou, reampliou, parará e pererei, parará. Nunca. Disse, não, agora nesse momento, o Hospital Regional do Agreste está uma bênção de Deus. A minha mãe estava lá, pô. Minha mãe estava no pronto-atrauma e eu não pude pagar. O médico disse, tira daqui. Sua mãe chegou no limite. Aí eu consegui uma vaguinha para ela no leito de baixo. Não tinha nem a ampliação que tem hoje. Continua de pior a pior. Continua de pior a pior. E é simples de entender, Evandro. A demanda. Gente demais. O que é a demanda? Gente demais. Muitos pacientes. Nunca mudou e nunca mudará. Pode ser ele, pode ser ela, JHC. Ela pode se perpetuar no comando do estado de Pernambuco. Nunca mudou e nunca mudará. É feita a cantiga da perua, meu velho. É daqui para pior. Problema teu. Estás fazendo ouvido de mercador? Entra no canto, sai do outro. Problema seu, nego velho. Problema seu. Para um bom entendedor, basta. O pessoal está reclamando do som. Fala da festa.
2: Paulo, nós tivemos a primeira noite do São João da Torre oficialmente, né, com as bandas, com as atrações. Na semana passada já tinha acontecido a abertura oficial no Parque Biblioteca, com programação mais cultural, né, mais cenográfica, com a Vila Junina, com quadrilhas, trio Forró Pé de Serra, que é o típico da nossa cultura, mas os shows de fato começaram no último sábado, dia 13, que coincidiu exatamente também com o primeiro jogo do Brasil na Copa do Mundo. Então nós tivemos o FanFest às 18 horas.
0: Muita, né, gente?
2: Esquenta. Muita gente, Paulo, muita gente. O pessoal foi, porque tinha duas situações, né? Tinha o jogo em si e tinha também a primeira noite do nosso São João da Torre aqui. Então eram dois eventos em um só, sequenciados ali. Então, mesmo quem não estava muito afim de assistir o jogo, ou não está muito empolgado com a Copa, mas também iria para prestigiar os shows, né? Começavam exatamente na sequência com o término da partida. Então a gente viu muita gente já no primeiro dia, na primeira noite do São João da Torre, ali na rua do Coqueiro. A seleção empatou, né? Placar de 1-1, eu acho que um placar que já era esperado.
0: Tinha muita gente.
2: Para quem entende um pouco de futebol, sabe que o Brasil não jogou nada.
3: Tinha muita gente de amarelo?
2: Tinha, a grande maioria, né? O amarelo predomina nessa época. Vistão, predomina, né? Vistão. Predomina.
3: Eu só visto uma camisa da CBF, Casa Bandida do Futebol. Visto não. E visto. Se Sami fizer um pix pra mim, a gente vai negociar o valor. Ó, meu pix é esse. Tu manda um pix, quando o dinheiro cair, aí eu visto. Aí eu visto camisa, pinta a cara, pinta a frente da minha casa, eu compro fogo. Eu. Sem comentário, prossiga, companheiro, como diria o outro.
2: Exatamente. Então a gente teve a tradição, né? A história está no sentimento
3: respeito.
2: Da população. Então, o amarelo foi o que predominou na noite do último sábado. E graças a Deus tivemos um evento muito tranquilo.
3: Não é que eu não seja patriota, eu sou patriota. Mas um país vagabundo desses, um país com seus problemas de desigualdade social, que não tem saúde pública de qualidade. Tu tá pensando o quê, velho? Eu me enxergo, eu tenho espelho lá em casa, porra. País sem vergonha desses. Chega da noite dizer que o cabo é brasileiro. Aí o pior do país é a entidade que comanda o futebol do Brasil. Uma entidade corrupta. Corrupta, só tem bandido, não se salva um ali. Eu acompanho a entidade, eu sou da CBD. Tu sabe o que é CBD? Não sabe, eu vou dizer. Confederação de Desportos. Confederação Brasileira de Desportos. Era CBD. Eu sou de, sabe quem? Ricardo Teixeira pra cá. Bandido não, dá nojo. Tô dizendo a você porque eu estive lá e conheço, rapaz. Aí eu vou estar com babação com a seleção brasileira. Pouco me interessa. Eu assisto porque eu gosto de futebol. Não perdi um. Em seguida fui ver o outro jogo. Do próprio grupo do Brasil. Aí o goleiro faz uma papagaiada daquela, que eu tô tirando onda. Aquele goleiro seria bom se ele, Robin Pacheco, contratasse ele para fazer o papel de Jesus Cristo. Até a cor dos olhos dele
2: favorece, ajudava, né?
3: Eu tenho sensibilidade. Favorece. Já liguei pra Robinho. Robinho, vai lá em Recife, pega o telefone com o irmão dele, Muriel, que é o goleiro do Náutico, e entra em contato pra saber se ele quer vir fazer o papel de Jesus Cristo no ano que vem. Sai atabaloado, doido. Eu fui goleiro, porra. Eu fui kipa, estive lá como kipa, goleiro e como repórter. Entendeu? Eu conheço. De goleiro a ponta esquerda, eu conheço. Tchau pro Louro, viu? Aí terminou o jogo. Quem começou a cantar?
2: Matheus Santos. Cantou lá de Caruaru. Ele já esteve aqui em alguns eventos na cidade e retornou pro São João da Torre. E a gente finalizou com o Valdones, que era a grande atração da noite, né? E acho que talvez um dos melhores artistas desse segmento que nós temos
3: no Alto Moura,
2: em atividade. Tocou lá no Alto do Moura, depois veio aqui para Toritama. Um show muito bom. Para quem gosta de forró, para quem gosta do típico forró raiz, ele é um dos artistas. O forró romântico, ele é um dos artistas que tem essa capacidade, né? Tanto como músico, que ele é muito bom sanfoneiro, diga-se de passagem.
3: Primeiro não tem frescura, é um cara simples.
2: Simples, humilde, acessível.
3: Simpático.
2: E o repertório muito bom. Acho que foi uma abertura extremamente positiva do nosso São João, que agora, Paulo, a gente estava conversando isso em off, agora tende a ficar um São João mais localizado.
3: Lógico, todo ano é assim.
2: Porque Santa começou Cruz, as outras cidades, né? Surubim, Santa Cruz. Então tem festa em todo canto agora.
3: Gravatar.
2: Agora tem festa em todo canto.
3: Serra Negra.
2: A expectativa é que
3: ainda vai dar um
2: as pessoas bom, exemplo, começam a ficar nas suas próprias cidades.
3: Lógico, por exemplo, filho, um registro aqui, um dado curioso. Até agora o Patê Evento não lotou. O maior público foi na sexta-feira.
2: Do Pablo.
3: Lá, o Pablo.
2: E o À Vontade.
3: À Vontade, Priscila, não sei das quantas. Sim. Foi o maior público até agora. E não lotou, viu? Sábado agora, deu gente, deu. Sábado que vem agora, poderá dar. Mais gente ainda, porque
2: é o Safadão.
3: É o Wesley. Na sexta ele tá aqui em Santa Cruz.
2: Aí no sábado.
3: Caruaru, aí tu acha que quem
2: o viu. O povo de Santa Cruz vai pra lá, hein?
3: Vai pra lá, é. Hein? Vamos lá. Doritama, vá embora. Quem é a atração de sábado aqui? Tu tens? Vem aí. Aí na sexta, quem é Doritama? Ah, sabe de uma coisa, é mais perto de ir pra Santa Cruz. Aí vai pra Santa Cruz, vê o rapaz aí, Wesley. Um milhão e meio. Aí, volta. Aí tu acha quem foi na sexta aqui em Santa Cruz, vai pra Caruaru? Fazer o que de novo? Eu não já vi? É mais um milhão e meio, 3 milhões, 2 shows. Santa Cruz do Caparibe e Caruaru. Tchau pro louro. Tchau pro louro. Aí, a cidade começa.
2: E sábado a... é. Pedrinho Pegação, é lá em Ferna Velha.
3: É o da confusão?
2: Sim, Pedrinho Confusão.
3: É. PP. O prefeito tava lá.
2: Tava, Paulo.
3: Tava. Dono lá.
2: Gosta de... Gosta de forró e gosta de futebol também, né?
3: Sim, Sérgio.
2: Quer Alves Rubro, né?
3: Ele deveria ter feito. Eu dei aqui, desligo o som e pego o microfone para ele ser o comentarista. Arrumava lá o caboclo para ser o repórter. Você fazia a narração, que não tem o que saber. É simples demais. É bom narrar pela televisão, é bom demais. Agora vai narrar para a rádio para tu ver. Aí é copo de roda. E o prefeito seria o comentarista. Bom. Aí tem.
2: Sábado é Fazenda Velha.
3: Fazenda Velha. Aí o palco
2: Pedro
3: sai daí.
2: Pedrinho Confusão e Nara Marques. Noara Marques.
3: O palco sai de lá e vai pra lá, é?
2: Não, fica aí montado isso aí.
3: É porque o Jogo do Brasil, sexta, é 21h30.
2: É.
3: Aí é cedo, né? 9h30 da noite.
2: Isso.
3: É.
2: Acaba meia-noite, quase.
3: É, exatamente.
2: Teve uma alteração no FanFest, Paulo. Foi até bom você perguntar sobre o palco. Porque, a princípio, eu fiquei sabendo isso lá na hora, o prefeito foi quem me contou. A princípio, todos os jogos do Brasil iriam ser televisionados aqui na Rua do Coqueiro. Mas aí, o prefeito disse o seguinte, olha, o próximo jogo é dia 19, sexta. Aí dia 20 é Fazenda Velha. Dia 20, sábado, é Fazenda Velha. O Brasil joga na sexta, no sábado é Fazenda Velha. Então, se a gente vai montar o palco lá em Fazenda Velha para o show do sábado, então já aproveita e bota o FanFest lá no sexta.
3: Lógico.
2: Eu achei que a decisão acertada. Então, até porque o povo de Fazenda Velha ficou meio na bronca porque tiraram o FanFest que tradicionalmente era de lá. Então, pronto, já com o São João é itinerante.
3: Leva o palco da sexta, vai logo na quinta. Na quinta de tarde. Leva.
2: Eles montam outro lá, é. Já que o São João é itinerante, então o FanFest, o Jogo do Brasil da próxima sexta-feira, que é o segundo jogo contra o Haiti, ele vai ser em Fazenda Velha. Aí na sexta é o jogo.
3: No sábado é o show.
2: No sábado é a festa.
3: Contemplou Pronto. Fazenda Velha. É. Pronto. Decisão correta, inteligente e coerente. Meus amigos, quando eu chego na empresa no sábado, que eu estava de serviço, peguei direto. Aí quando eu abro o telefone, tá uma enxurrada de mensagens. Áudios era boia. Eu digo, nos intervalos eu vou ouvir. Aí. A cada intervalo eu ficava ouvindo os áudios. Pessoal passou por aqui. O comandante, que eu agora estou chamando, da Polícia Municipal, também conhecida pela Guarda, esteve aqui. Ele, o comandante, que Alex estava numa reunião em Caruaru. Não, porque a gente já estudou. Eu perguntei a ele se ele já conhece, se ele já tinha identificado os pontos quentes. Que são pontos quentes? Os locais da região periférica, urbana, central, onde acontece mais as ocorrências. A Polícia Militar trabalha assim.
2: Correto.
3: Serviço de inteligência, já identificou. Ó, Caruaru, lá onde Paulo de Nita se esconde, ali é um ponto quente, tá? Ponto quente pra quê? Pra o tráfico de drogas, pra assalto, parará e pererei, para. Aí não, a gente já identificou, parará e pererei. Eu digo, voltei, certo, de que Toritama teria uma noite de sexta para sábado tranquilo. Agora tenha. Não teve. Várias ocorrências de mosquitos. Um amigo meu disse, tu passar aqui na Coab, tu vai ver a marca da guerra. As paredes tudo sujas. Principalmente no bairro da Coab. Principalmente no bairro da Coab. Então, na prática, o que foi dito aqui não funcionou. Não funcionou. E o que é pior? Olha o perfil de quem participa dessa guerra. Adolescentes. Aí você tem que botar no pacote a irresponsabilidade dos pais. Irresponsabilidade dos pais que permite que seu filho menor de idade fique guerreando durante a noite no ciclo jurino. Mosquito vai, mosquito vem, busca pé para lá, busca pé para lá. Os pais, começa logo pelos pais, não tem autoridade. Eles perderam a autoridade, não tem. Eu tenho dúvida e vi Deodoro, um filho meu que já foi adolescente. Vai, Levi Emanuel. Vai, Miracari. Duvido. Porque nós não perdemos a autoridade como pai. Nem quando eu saí de casa, viu? Nem quando eu me separei. Nem quando eu me separei, eu perdi a autoridade do pai. A mãe ligava para mim, que eu mantive um contato civilizado como tem que ser. Até para a saúde mental das crianças. A mãe ligava para mim, eu ligava para ela. Havia sempre uma sintonia. E graças a Deus, eles atravessaram todas as fases da vida como filhos de uma família humilde. Não era abastada, como nunca fomos. Ganharam o mundo. Hoje são independentes e construíram famílias. Eu duvido, neto meu, fazer o que teu filho está fazendo aí em Toritama, guerreando mosquitos. Sabe por quê? Porque o pai dele seguiu meu exemplo. O pai dele, só basta olhar para ele. O Marcos e o Murilo já sabem que o pai não está gostando do que está vendo. A mãe das minhas netas, Miriam e Karina, eu duvido elas serem desobedientes à mãe biológica da minha filha, que elas sabem que a mãe tem autoridade. A gente não pode botar só a culpa aqui no conselho tutelar. Aí é bom demais, né? Deixar o rabinho de fora, né? Vai culpar a guarda municipal, que eu chamo de polícia municipal. Vai culpar o pessoal da PM, da Polícia Civil, do BEP. Não. Os primeiros culpados estão dentro de casa, com a permissão dos pais. Não tem autoridade. Infelizmente, esta é a realidade. Aí depois joga a culpa no conselho tutelar. A culpa é da guarda, porque a guarda chamei, a guarda não veio. Não. Eu tá aí. Aí, a falta de pulso firme, autoridade. Eu duvido, se tua menina fosse um menino, tu permitiria ele estar guerreando de noite, participando de guerra de mosquito? Eu duvido. Concorda comigo, viu?
2: O Zé Esclifio está dizendo aqui, Paulo, os pais é quem compram.
3: Ah.
2: Os pais é quem compram. Então você vai dizer o quê? Olha, a polícia até trabalhou. O pessoal da Força de Segurança teve presente em várias situações. Vai, tal, tá, dá o baculejo, acaba. Daqui a pouco aparece outro foco em outro lugar, porque não tem condição de estar simultaneamente em todos os lugares. Não é unipresente e onipotente. Mas houve uma tentativa, né? Houveram várias abordagens e fiscalizações, mas não é suficiente para, de fato, evitar que aconteça. A COAP foi o ponto quente, né, dessa situação e mais uma vez a gente viu aqueles episódios que nós estamos acostumados todos os anos aqui em período junino. A recomendação do Ministério Público foi pertinente, mas acima de todo esse universo, a prefeitura, de polícia, de GCM, se você pensar aí, tem a própria vontade, né, a autonomia das pessoas envolvidas. Quando não se quer, Paulo, quando não se quer contribuir, quando não se quer colaborar, aí vai ficar muito mais difícil, né? Vai ficar muito. Olha, põe o capacete, olha, põe o cinto de segurança, olha, não faça fogueira, olha, não solta. Quando a população não quer colaborar ou contribuir, torna-se a situação muito mais difícil, mais complicada de ser combatida. Quando não há uma vontade do outro lado de colaborar para que a gente tenha uma situação mais tranquila, para que o cidadão, para que a cidadã que mora na Rua do Coqueiro, na Rua 4, ou na Coab, ou na Avenida, ele tenha o seu direito de sair da sua casa, de fazer a sua festa, sua confraternização, de colocar sua televisão na calçada para assistir o jogo, sei lá o que é que ele pretenda fazer. Eu colocar uma mesinha aqui, junina, para reunir. Ele não pode fazer isso. Ele não tem essa liberdade. Ele está morando em uma zona sitiada, é feita aquelas favelas lá no Rio de Janeiro, ou na Bahia, ou no Ceará, pontos que são dominados pelo Comando Vermelho ou pelo PCC, que tem aquele toque de recolher. Todo mundo dentro de casa, viu? A partir de X horas, ninguém sai, ninguém pode botar nem a cara do lado de fora, não vai tomar um tiro.
3: Aí o meu vizinho, os filhos do meu vizinho da frente, é tudo moleque, de 14, 15, 16 anos. Toma-lhe pomba, por causa da TIP, da seleção, né? Por causa do jogo. Eu disse, beleza, não vou lá não. Eu não gosto de malquerença com o vizinho, não quero conversa com o vizinho. Peguei dois algodão, pá, tome no ouvido, fechei todas as portas, pronto, resolvido o problema. Eu não quero confusão com ninguém. Como a Célia Merda fez o que fez, no instante baixaram o fogo. Quem está nos acompanhando para a gente correr aqui é a nossa queridíssima, ela está aqui, ó, Leila Galvão. Está lá na cidade das Rendeiras, nos acompanhando, dona Leila Galvão, a pai da Milena. Deixa eu ver aqui, tem um apelo aqui para a gente encontrar uma garota. Deixa eu ver se eu encontrei aqui. Parece que já saiu daqui. Uma garota que saiu de casa e ainda não tinha voltado. O Dudu está dizendo que só baixa o pai. É casado, mas é obediente ao pai. Deixa eu ver se tem aqui. Deixa eu ver aqui, cadê ele? Era uma garota que tinha saído de casa.
2: Aqui em Toritama?
3: Sim, que não tinha voltado. A família estava extremamente preocupada. Aí está a Jacira da creche. Bom, e teve o episódio do prefeito de Santa Cruz.
2: Sim.
3: O camarada é prefeito da cidade, uma cidade importante como Santa Cruz. Sabe que ali o ambiente é um ambiente meio que asqueroso. A insegurança está em todo lugar.
2: Quando nem o prefeito da cidade está seguro, imagina o cidadão comum, hein?
3: Cidadão comum, né? O Hélio Aragão. Ele é prefeito de uma cidade, que tem mais de 100 mil habitantes. Sim. Mais de 100 mil habitantes. Aí foi na casa do vice.
2: Flávio Pontes.
3: É, conheço. Antes da porta abrir, quem abriu foram os bandidos.
2: Bora, acho que ele estava indo para assistir o jogo lá na casa do
3: Flávio. É possível. No dia em que abriria o sermão da cidade.
2: Exatamente.
3: O prefeito.
2: Bora, perdeu.
3: Levaram a chave do carro dele. O daqui, a guarda só não acompanha quando ele vai pro banheiro fazer o número 1 ou o número 2. Mas quando ele sai de casa, já tem o pessoal acompanhando ele. Como tem que ser.
2: É a prerrogativa do.
3: É do cargo.
2: Da importância do cargo que você exerce.
3: O cargo exige isso. O Ancelotti são 20 seguranças para acompanhar o velho. 20, ele ganha 1.250.000 por semana.
2: É.
3: Que dá 5 milhões por mês. Ele tem 20 seguranças quando ele está aqui no Brasil. São 20. Depois de 19, vem quantos? 20. E quem paga? A CBF. Ele mora num apartamento de luxo, cobertura, Copacabana, área nobre do Rio. Quem paga? A CBF. E tem um salário por semana de 1.250.000. Vou repetir, 1.250.000. Aí o camarada é prefeito de uma cidade como Toritama, de uma cidade que tem um público flutuante, uma cidade que tem a fama de ser uma cidade rica, que aqui não tem ninguém pobre, que se brincar aqui não tem ninguém que recebe auxílio do Bolsa Família, porque o povo não precisa, porque o povo é independente, parará e pererei. Aí ele, exercendo o cargo de prefeito, o cargo exige, tem que ter a companhia da Polícia Municipal, Guarda Municipal, ele, o de Santa Cruz. Peraí, sem comentários, hein? Sem comentários. Levaram o carro apareceu lá no final da noite, na zona rural de São Domingos, que eu conheço aquela região ali. Ave Maria, louvado seja o nosso Senhor Jesus Cristo, olho d'água do Púcaro, conheço tudo ali, tudo, até cair dentro de breve. Aí a polícia foi acionada, polícia, Pepe.
2: Operação de guerra.
3: Só faltou o helicóptero da SDS. Só o Paulo.
2: Não, mas tava os drones lá do BEP.
3: Drone, do BEP, pá.
2: Localizaram com drone o carro.
3: Foi. Aí os bandidos abandonaram o carro, caíram dentro do mato. Tchau pro louro.
2: Ei, é, agora ninguém foi preso.
3: JC deu livramento, viu?
2: Foi.
3: JC deu livramento. Assim como me deu no acidente. Foi Jesus, JC, que me deu o livramento. JC deu a ele, o Hélio Aragão, o livramento. Ó, velho, se toca, viu? Se toca.
2: E esses dois camaradas também tiveram um livramento.
3: Também. Todos tiveram um livramento.
2: Todo mundo.
3: Todo mundo teve um livramento.
2: Que foi com o BEP, entrou na ação. Ih, Paulinho.
3: Que sirva de lição pra todos. Quem vai passar aqui amanhã, tá confirmado. E olha pra mim.
2: Sim.
3: Gilson, viu, Davi Dinato.
2: Sim.
3: Vai estar aqui, viu? Ei!
2: Edson Mavi.
3: Acenda uma fogueira dentro do seu coração. Foi uma exigência nossa. 9:53, Jussama, até amanhã, meu querido. Davi Dinato, saúde. Vamos lá, as manchetes de Pernambuco e do Brasil.
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2: O destaque de hoje do jornal Folha de Pernambuco.
3: Os produtos da Siga Natural são facilmente encontrados nas grandes farmácias de Toritama e região. Estados Unidos e Irã anunciam acordo de paz.
2: O Diário de Pernambuco.
3: Falta saneamento para 99% dos moradores de Camaragibe.
2: Destaque do Jornal do Comércio.
3: Estados Unidos e Irã anunciam acordo de paz histórico.
2: Bahia à tarde, Salvador.
3: Sinalização falha prejudica o trânsito em Salvador.
2: No Ceará, o Diário do Nordeste.
3: Mercado da Nostalgia movimenta bilhões de reais.
2: No sul do país, o Zero Hora, Porto Alegre.
3: Empate na estreia coloca pressão na seleção brasileira.
2: O Jornal Estado de Minas.
3: Fim da ciclovia na Afonso Pena.
2: Na capital federal vem o Correio Brasiliense.
3: Cade muda eixo da administração e do crescimento do Distrito Federal.
2: E Estado Carioca, o Globo, Rio de Janeiro.
3: Oi, cadê o Globo? Cheguei nele. Estados Unidos e Irã chegam a acordo para reabrir Hormuz e parar com os ataques.
2: O Estado de São Paulo.
3: Trata do mesmo assunto. Estados Unidos e Irã anuncia um acordo de paz. Estreito de Hormuz vai ser reaberto.
2: E o destaque da Folha de São Paulo.
3: Estados Unidos e Irã chegam a acordo para encerrar a guerra e reabrir Hormuz. 9:56 no estado de Pernambuco, faltando 4:10 da manhã.
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3: Que ciência é essa que toda segunda tem uma garota que saiu no final de semana e não voltou?
2: Opa.
3: Pra seu lar, minha fera, Givanildo, que tem um trabalho social de resgate de garotas que saem e não voltam.
2: Sim.
3: Givanildo.
2: Porque final de semana tem muito retiro. Camarada, não, retiros espirituais. Entendeu? Né?
3: Pregando muito.
2: Encontro de Deus com Cristo, entendeu?
3: Desse jeito, desse modelo. Lázaro tá dizendo, cadê o conselho tutelar que não vai lá? Ô, Lázaro, olha ele aqui que tá nos acompanhando aqui no bairro da Coab. Ele aqui, ó, é o Kiko. Olha a guerra aqui. Olha. A mulher correndo, mulher, menino, adolescente. Olha a guerra. Na Coab, viu? Na Coab, desse jeito. É deste modelo, viu? É deste modelo. Os próprios pais compram os fogos para a criança. Muito bem, meu caro Zé Ciclista. Leitura mais do que perfeita. 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Faltam 2:50, Evandro Luiz.
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1: Olha, 10 horas em Pernambuco, agora encontrei. Amigo Paulo e Evandro Lins. É uma jovem, o nome de Raíssa de Renato. Vamos lá. Raíssa. Ela saiu pra festa. Teve festa ontem aqui, não teve? Ontem à noite?
0: Não, ontem não.
1: Ontem teve não, né?
0: Só sábado.
1: E não
0: ontem
1: chegou.
0: Ontem teve Caruaru e Santa Cruz.
1: O menino querendo ser armamentado por ela e ela até agora não chegou. Portanto, estranho, né? Já ligaram pra ela, já. O telefone tá desligado? Sei não, hein? Aqui em Toritama tem Uber andando, assediando as mulheres. Vou ver aqui. Tá certo, vou, estou a caminho. Aí ele mandou aqui. É uma cavala bruta, viu? Bicha boa de uma pisa na cama. É mesmo, né? Deixa quieto. Isso é o motorista, tá? Tá ligado? Sim. Aí é que tá o detalhe, hein? Aqui em Toritama tem Uber andando e assediando as mulheres. Louvado seja nosso Senhor Jesus Cristo, para sempre seja louvado. Virgem Nossa Senhora. Acabei de falar, viu, amiga? Acabamos de falar. E para fechar, meu querido, já estou ligadinho aqui, é Denis da Canaã. Forte abraço, Denis. Eu desfilho, água dando lapada aqui no Novo Amorecer, e não foi preciso fechar a BR. Graças a Deus, resolvido. Tá bom? 10 horas e 3 em Pernambuco.
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2: 10 horas e 10 em Pernambuco, 10 e 10, Dona Joséilda de Fazenda Velha. Ela nos acompanha aqui fielmente. Dona Joséilda, fielmente. Nos acompanha pela 104.9. Ô amiga, a notícia foi dada aqui já hoje, vamos repetir. Ela perguntou se o telão será instalado em Fazenda Velha. Sim, o palco vai para lá já na quinta-feira, próximo final de semana, vai ser lá em Fazenda Velha. E aí o FanFest, a transmissão do Jogo do Brasil, que será sexta-feira, viu? Sexta-feira, 21h30. O jogo é tarde para Dedéu. 9h30 da noite. Então fique tranquila que Fazenda Velha, novamente, outra vez, de novo, contemplada com o FanFest. A senhora vá, se a senhora for casada, vá com seu esposo, entendeu? Vá com sua família, assistir o jogo lá. Capulícia, está acompanhando a gente aqui pela 104.9. Falar que o Gilson vai passar por aqui amanhã, falando a respeito do lipohepático emagrecedor. Melhor do que essas injeções que andam por aí, viu? O prefeito não fala com o dono do campo dos baratas. Coloca esta guerra de mosquito lá. Zé Pioi. Walton Lima. A galera do Império da Pedal de Toritama. É mais fácil o filho de Lindu ser reeleito do que o Brasil chegar à final. Verdade seja dita, está dizendo ele aqui. Bom, até que ele falou com raciocínio. E vem para cá. Está chegando água, faz 2 semanas. Que chega água aqui no Coqueiral, na parte de baixo. Mas na minha casa, nada para nada. Miscelene Maria. Ô Mimi, tem alguma coisa estranha aí na sua tubulação? Você mora certamente demorar na parte alta. Parte alta. A senhora está dizendo que chega na parte baixa 2 semanas. 2 semanas no Coqueiral. E a água não chega aqui. Ela tem 2 M no nome dela. MM. Miscelene Maria. Na palma da mão. Cada mão tem um M. M Miscelene, M Maria. E ela está dizendo que não dá para entender. Não dá para entender. O nosso queridíssimo Robertão, ele é de Cumaru, está nos acompanhando pela 104.9 no aplicativo. Abraço, Brasil. Valeu, então, hein? Daqui a pouco, aí ela diz aqui, está chegando água faz 2 semanas, Parará e Pererei, já foi feito o registro. 10h14 em Pernambuco.
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3: 10 horas e 18 em Pernambuco, Dona Eliete, aqui na Eupídio Florencio. Água é nada para nada e faz tempo que não chega água por aqui. Amigos, bom dia. Meu esposo está à procura de trabalho. Ele é servente de pedreiro. 21420169 é o contato dele. 2142, bota o zap, o 9, né? Que é o zap. 2142-0169. Ele é servente de pedreiro. Ô, minha senhora, deixa eu ver o nome dela aqui. Não apareceu, não. O esposo dela. Olha, peça para seu esposo, já que ele é servente de pedreiro, dá uma passadinha no canteiro de obras da segunda etapa dos trabalhos da Canaã. Eles estão botando agora aqueles meu fio, mas não é meu fio de pedra, não, viu? É um meu fio bonito, viu?
4: Hein? Concreto, né?
3: Não, de cimento. Um meu fio bonito, viu? Quando eu passei, deu para enxergar. Gostei mesmo. Rua no Colorado, que é nada para nada de água também. A nossa simpática que mandou esse apelo aqui lá do Colorado. Bom dia a todos os amigos. Estamos precisando de costureira em casa para travetar lateral a banhar de cabeça de cós. 8943-3398 8943-3398. 8943-3398 Acabei de fazer seu apelo, dona Eliete. Acabamos de falar sobre seu apelo. A questão da água. Deixa eu ver aqui o que é que tem por aqui. Pronto, tá fechado aqui. Às 10 horas e 20 em Pernambuco, o Alok. Alok, o cachê dele é 850 mil.
4: De graça.
3: Barato. Parece que ele está lá para as bandas de Surubim. Lá para as bandas de Surubim é o seguinte: ele pega o pendrive, fica rodando o disco, aqueles LPs antigos, né? Dando aqueles efeitos. Aí no palco, tome tiro, puf, puf, puf, puf. Um show de efeitos de iluminação. Aquele som de discoteca, lembra da discoteca, né?
4: Sim.
3: Do hi-fi. Eu ia muito, rapaz, quando era novo. A discoteca do Ipiranga tinha todo sábado, todo domingo. Aquele Globo.
4: Que
3: no centro. Lulinha era o DJ.
4: O escuro da
3: tipo era de botar o dedo no olho e furar. Começava com música passando a sassou. Depois botava aquela música lenta. O camarada começava a sarrar. Sim?
4: Sim.
3: Dormir dentro de sarro. Pois bem, aí o Alok, simpático ele, disse. Simpático, receptivo, meteu no repertório dele no sábado lá no Pátio de Eventos músicas de Azulão, Onildo Almeida, que estava lá. Só que quando está do meio pro final do show, ele tem um show de drones. Drones, que agora virou moda, né? É um espetáculo no ar. Não sei como a Valdones não promoveu aqui, quando depois que ele terminou o show lá no Alto Moura, que ele já chegou aqui de noite.
4: Tem dado uma arrasante aqui, né?
3: Aqui, por o fanfest. Era. Aqui no campo.
4: Dá não, quanto pra ele pousar, né?
3: Aí no campo do municipal?
4: Dá não, Paulo.
3: Ali dá, pô.
4: Dá não. De avião não, dá de helicóptero. De avião dá não. Dá, né? É. Ele tem que ter uma distância considerável que é pra frear, entendeu? Pra frear, não dá tempo de frear, não.
3: Aí vai parar dentro do fórum. É. Vai parar dentro
4: do. Ele invade a escola lá.
3: É, vai invadir a escola. Vai parar dentro do empreendimento lá da central de compras.
4: Pista, tem que ter uma pista de aproximadamente 1 quilômetro. Que é para dar tempo dele ele pousar e conseguir frear a frenagem para o avião conseguir parar por completo.
3: Pois bem, aí o Alonso não conseguiu levantar o voo dos drones. Por quê? Uma interferência. Tem muitos drones ali, né? Transmissão disso, transmissão daquilo.
4: É, Paulo, atrapalha. É porque o sinal do drone, ele às vezes ele sofre interferência com muito sinal de Wi-Fi, rede de Wi-Fi, transmissão de rádio, eles usam quase que o mesmo canal.
3: É mesmo? Sabia aí, desse detalhe.
4: Aí atrapalha. E o sinal é via satélite, né? Então, em um lugar como aquele, ele tem muito equipamento eletrônico ligado ao mesmo tempo.
3: Demais, uma estrutura.
4: Painel, até o painel de LED, tem alguns modelos que acabam atrapalhando, dá interferência no sinal do drone. E como dele, não é que ele vai subir um drone, ele coloca ali, me parece que são mais de 100. Que eles ficam sincronizados e aí formam desenhos, formam nomes. É uma estrutura robusta.
3: Eu não sabia então,
4: para fazer esse controle aí, para fazer esse controle aí, ele tem que ter um sinal ali muito forte e muito estável, né? Mas a gente sabe que num ambiente como aquele ali, tá tendo muita transmissão simultânea ao mesmo tempo.
3: Lógico.
4: É por isso que sinal de telefone ali quase que não pega. Porque é muita gente, muita conexão, muita gente tentando utilizar ao mesmo tempo. Você vai pro pátio e você não consegue usar a internet.
3: Sabia não.
4: Quase que ninguém consegue usar a internet.
3: Sabia.
4: Porque é muita gente. Muita gente ao mesmo tempo, além dos equipamentos da prefeitura, da imprensa, as cabines de rádio, tudo aquilo ali, acaba consumindo muito. E é a segunda vez, né, que ele tenta fazer esse espetáculo lá e não consegue.
3: Pronto, no sábado que teve a vontade, que foi o maior público, inclusive o Pablo estava por lá.
4: Sim.
3: Eu estava no ar aqui com você quando o presidente da Câmara ligou para mim.
4: Foi.
3: O Bruno Lambreto. Olha, duas pulseiras aqui para você e para o camarote da Câmara. Eu dei um casal de amigo meu, de porão. E fechou lá, não pedi nada lá. Foi bem. Aí foi que ele disse: olha, não deu para fazer por uma questão logística. Uma questão logística. Eu vou. O cachê dele foi 850 mil.
4: Sim.
3: Ele não vai doar o cachê todo na sua totalidade. 850.
4: O que ele gastaria com os drones, né?
3: O que ele gastaria com a apresentação dos drones.
4: Acho que seria uns 100 conto ou mais ali.
3: É, né?
4: 100
3: você
4: mil ou mais.
3: Entende, mano? Você entende,
4: tá, isso é caro, esses
3: você
4: equipamentos.
3: Você tá metido aí nesses eventos aí?
4: Isso é caro, isso aí.
3: Eu fiquei ultrapassado, flashback. Então, esse valor que eu gastaria na operacionalização da apresentação dos drones, eu vou doar ao município. A saúde do município. Para fins.
4: Depois a gente vai saber. Vou dizer para você que isso é de 100 a 200 mil. Depois a gente sabe.
3: Vai tornar público.
4: É de 100 a 200 mil.
3: Vai tornar público a partir
4: só
3: do momento
4: drone.
3: Que ele, inclusive, se pronunciou no palco a respeito disso, todo mundo vai ficar exigindo da prefeitura o valor. O valor da doação do Alok. Gostei da atitude dele. Gostei da atitude dele. Doar a uma entidade que não tenha fins lucrativos, Casa dos Pobres, São Francisco de Assis, a Irmã Verbuga, tem um centro lá de fisioterapia, entidades que não tenham fins lucrativos, a PAI, aqui, a Carvalho tem a PAI, assim como o Toritama tem, tu já está querendo saber quanto é?
4: Estou vasculhando por aqui.
3: Está vasculhando, né? Foi bem, então, houve este imprevisto. O Alok, houve esse imprevisto. Paulo, avisa aí aos parentes de Zé Filho que a ambulância saiu com ele agora nos braços, sem poder andar. Diz que estava caído no chão desde sábado. Mas, meu amigo Ninja, o que, Ninja? Avisa aí aos parentes de Zé Filho que a ambulância saiu com ele agora nos braços, sem ele poder andar. Diz que estava caído no chão desde sábado. Mas meu amigo Ninja, Zé Filho, deve ser bastante conhecido aqui. Olha o outro muro aqui, ó. Outro muro, lotado. Outro. Tá bom, Ninja? Tá dado o recado isso? Paz e bem pra você. Ah, amigo, deixa eu ver aqui. Obrigado por ter anunciado na rádio.
4: 114 mil. Exato.
3: Como foi que você chegou a esse valor tão preciso assim, hein? Tão preciso.
4: Conta da quantidade que eles utilizam, Paulo, e a gente vive volta e meia metida aí com essa questão de contratação de equipamento eletrônico.
3: Tem aqui no palco.
4: Aonde?
3: No palco aqui do Serval. Teve no Festival do Dini, hein?
4: Drone?
3: Sim.
4: Tem. O pessoal da prefeitura tem.
3: Ah, é?
4: Eles fazem filmagem aérea, sim. Aqui, ó.
3: Me diga uma coisa.
4: Para incluir o famoso show de luz no céu, o custo médio estimado é em cerca de 114 mil por apresentação, baseado no processo judicial divulgado pelo portal Metrópolis, incluindo a produtora do DJ e tal. O show total custa R$800 mil. Então, é mais ou menos isso. 114 mil reais aproximadamente.
3: 120 mil conto. Vamos arredondar isso aí. Mas, você foi preciso. Me diga uma coisa. No instante que o drone está lá.
4: É porque ele utiliza aqui, dependendo da apresentação, ele utiliza mais de 1000 drones.
3: Deu a peste.
4: É. Porque é para formar aquela. Ele faz muito assim. Frases, imagens. Parece que ele já fez o balão do São João aqui de Caruaru. Ele consegue fazer uma foto. É uma coisa muito bem trabalhada.
3: Me diga uma coisa.
4: Para fazer aquilo ali tem que ser muitos.
3: Me diga uma coisa. Lá em cima o drone está lá.
4: Sim.
3: Está lá.
4: Sim.
3: E embaixo ele tem um telão, é para
4: você. Tem um telão, exatamente. Tem a tela, né? Quando você sobe o drone, você fica com o controle, vendo em tempo real a imagem que ele está reproduzindo. Aí, como ele utiliza muito.
3: Se tiver, por exemplo, algum objeto estranho, aí você identifica aqui embaixo.
4: Isso, exatamente.
3: Muito bem. Gostei das suas.
4: Você vai monitorando aqui, ou pelo celular, no caso dele, óbvio que não é o celular, né?
3: É.
4: Mas você pode monitorar pelo celular a imagem que está sendo gerada ali em tempo real.
3: Uma explicação técnica. Nosso querido Gil, Evandro e Paulo, muito obrigado por terem anunciado na rádio a água do Novo Alvorecer. Liberaram, senão a população do bairro do Alvorecer faria um protesto na quarta-feira agora. Um abraço, Gil. Graças a Deus, né, Gil? Que não foi preciso. Aqui na Nova Morada, tá sem água também. É JC que tá falando aqui.
4: Ó, Gilvan, Paulo e Evandro, água desperdiçando aqui na rua Coqueiral, aqui na rua onde eu moro tem dois canos quebrados. Tá com mais desde sexta-feira que não chega. Desde sexta, que está derramando no caso, né? Está derramando direto. Já ligamos para o número que a Compesa dá, diz que vem até agora nada. Então, desde sexta-feira, quando não é 8h80, né? É uma rua que não chega, tem outra que está desde sexta-feira com água desperdiçando. Bom dia a todos. 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
4: para alugar. Isso.
3: Até que não tá caro, não.
4: 400 conto.
3: Tá não. Iranildo Albertino, bom dia a todos. Estou precisando de aprontador com experiência e uma pessoa para costurar etiquetas. Iranildo Albertino é o nome do cidadão. 8195-4985. Iranildo Albertino, estou precisando de um aprontador com experiência, uma pessoa para costurar etiqueta. Iranildo Albertino, 8195-4985. 8195-4985. Dona Claudinha Levi, o filho Davi. Na escuta, o Dona Claudinha Levi, que é o esposo dela, e o filho dele, do casal aqui, né? Davi, acompanhando a gente pela 104.9. Forte abraço, minha querida Cláudia. E caiu o fogo. Caiu o fogo. Agora foi.
4: Toda semana cai alguma coisa lá, né?
3: Getúlio Vargas, Hospital da Restauração. E a gente, na verdade, é o seguinte: juntos pela saúde. Acelerou! É assim? A mídia do governo do estado pode até o dia 4 de outubro. Até o dia 4 de julho. Até o dia 4 de julho. Acelerou! Ela, a mídia do governo do estado, pode até o dia 4. Até o dia 4 de julho. Agosto, setembro, outubro. 3 meses antes da eleição, ela pode fazer publicidade do governo, participar de entregas, são 90 dias antes do pleito. Ela é candidata pré-candidata, né, à reeleição. Então ela pode danar a mídia na televisão, rede social, no rádio, participar de entregas, de inauguração. Não só ela, todo aquele governante que vai buscar a reeleição, que é candidato a alguma coisa, ele pode participar normal, até o dia 4. Depois do dia 4, aí tira do ar todas as publicidades do governo do estado. Quando é para prefeito, aí tira da prefeitura. Não pode participar de eventos, de entregas, de inaugurações. Ela não pode estar presente, não pode. É a legislação eleitoral. O que é que ela fez na área da saúde? Primeiro, a secretária de saúde é mosca branca. Difícil de se ver, viu? Mosca branca. Semana atrasada foi que ela conseguiu uma entrevista. A gente conseguiu entrevista com ela. Ela é uma pessoa dificílima. Dificílima. Foi bem. Na área da saúde, como ela disse que acelerou investimento daqui, uma nova UTI, hospital da mulher do Agreste. Só a fachada, viu? Só a fachada, tá ouvindo? Só de fachada. Ou seja, ela praticou uma maquiagem bem feita. Ora, se você passar na frente do Hospital Regional do Agreste e ver o que ela fez, maquiou, pintou, parará e pererei, pererei, parará, você fica babando. Não, eu quero ficar doente. Não, eu quero ficar doente e não quero ir para canto nenhum. Não quero ir para Santa Efigênia, não quero ir para o Hospital da Unimed, porra nenhuma. Eu quero vir para cá, pela beleza que eu estou vendo aqui na parte externa. Externa. Porém, lá dentro, qualquer ser que é de roda. A realidade é totalmente diferente. Estou lhes dizendo com autonomia e com autoridade. Ou seja, ela maquiou os grandes hospitais públicos da capital e do interior. E a realidade é totalmente diferente. Outra vez, de novo, mais uma vez, o teto do Hospital da Restauração do Recife, do setor de alimentação, ele desabou ontem. Desabou no dia de ontem. E nos entulhos, eu acho que, eu não sei se ele estava, se o timbu era feminino ou masculino, se for feminino, não sei se ele estava para parir ou contribuiu, foi encontrado um timbu, também conhecido por caçaco. Caçaco. De vez em quando aparece um em cima do muro lá de casa. Quando é caçaco, é saguim. Eles vêm lá do parque.
4: Atrás de
3: comida.
4: Banana, mamão.
3: Nada para nada. Zazira daqui, vai. Aqui não tem comida. Não tem. Eles ficam.
4: Eu vou dividir nada para dois aqui.
3: Sim.
4: Antônio Puro.
3: Não tem nada, que eles ficam fazendo cafuné um no outro, sabe? Namorando.
4: Claro, vai lá na geladeira, lá, ver se tu arruma alguma coisa lá dentro.
3: Um pedaço de maçã, só se for. E uma dose de odeta. Aí desabou o teto do setor de alimentação, lá do Hospital da Restauração no Recife. E em meio aos entulhos, me aparece, sabe o quê? Um timbu, um caçaco. Será se o candidato ao governo do estado, anota aí, vai visitar o São João de Carubaru depois da vaia que ele levou em Santa Cruz? Vai.
4: Vai.
3: Vai, tenha calma. E ele será recebido pela tropa de Zé de Carminha, pelo ministro da Previdência Social. O ministro da Previdência. E ele vai estar em Santa Cruz.
4: De novo?
3: Ele foi?
4: Novamente outra vez. O São João ainda não.
3: Ele vai.
4: Quem é candidato, Paulo? Você não pode ter medo desse enfrentamento.
3: O rapaz, né? É Paulo, lá da Redeira.
4: É, você não pode ter medo desse enfrentamento.
3: Isso é normal.
4: Quem é candidato tem que ir pro front. Tem
3: Paulão,
4: que fazer o quê?
3: Isso é absolutamente normal. A tropa dele, sim. Ele vai passar pelo salão de Alcovete. Parece que a ex-prefeita de lá apoia ele. Ele vai passar pelo salão de Gravatá. Ele vai ao salão de Petrolina. Provavelmente agora, nesse próximo final de semana, ele vai passar em Surubim, que Maria. Véia de Aprígio, é do PSB. E a ex-prefeita.
4: A véia e Ana Célia. Que era lotada lá.
3: Lotada lá.
4: Prefeitura
3: lá,
4: do Recife.
3: Ainda tá, que ela não é candidata.
4: Sim.
3: Entendeu, Paulo? Isso é absolutamente normal.
4: Normal. Quem é candidato não pode ter medo desse. Não, ah, olha lá, o povo é contra. Ele tem que ir, tem que aparecer.
3: Sim, tem que dar a sua cara.
4: Ouvindo Paulo falando agora da reforma dentro do hospital, está uma reforma muito grande lá dentro. Digo porque estive lá com meu pai, entrei na UTI onde meu pai estava. Ele acabou falecendo, infelizmente, né?
5: Lógico.
4: Tá reformando tudo por dentro. Cama nova e tirando as velhas. Colchão novo, tá dizendo aqui. Dona Edileide, sobre a reforma lá do hospital.
3: O negócio é o seguinte, meu amigo. É dona Neide, hein?
4: Edileide.
3: Dona Edileide, bom dia pra senhora. Paz e bem pra senhora. Amiga, o problema do Hospital Regional do Agreste é o setor de ortopedia. É o maior entrave do Hospital Regional do Agreste. Vou repetir. É o setor de ortopedia. O que é ortopedia? É quando o camarada, você ganhou ou ela? Fratura um braço, uma perna, o fêmur.
4: É porque é a maior demanda, né, pô?
3: Sim.
4: Maior
3: fratura,
4: demanda.
3: Fratura.
4: Na ortopedia, 90% dos pacientes que chegam é vítima de acidente de moto.
3: Lógico. Hã? Entendeu, a minha santa?
4: Raramente é o cara que levou uma queda, levou um baque, um coice.
3: Acidente
4: doméstico. Não. Geralmente é moto.
3: Olha, pronto, essa senhorinha que o cidadão teve aqui na sexta, ela levou um acidente doméstico, ela quebrou a mão, fraturou o braço.
4: Vai pra lá.
3: Aí pão caiu lá. Aí o filho disse: não, eu vou lá na rádio falar com o Paulo e Evandro. Teve aqui. Nós
4: tivemos. Ela está se referindo aqui à restauração, Paulo.
3: A restauração lá. Isso, em Recife.
4: Restauração.
3: Sim, a
4: restauração. Mas lá também, é uma demanda gigantesca.
3: O regional também. O regional não é diferente, não. O regional. Dentro pra senhora, por exemplo, e não é de agora, da gestão dela, o hospital da restauração, setor de queimados, lá em Recife. É um dos mais bem equipados do Nordeste. É o melhor setor para quem sofre queimadura, para paciente que dá entrada lá com queimadura. O setor de queimados do Hospital da Restauração no Recife sempre foi, viu? Não é porque é ela agora que está administrando, não. Vem desde de Joaquim Francisco, de Roberto Magalhães, não é? De Jarbas.
4: Eu estou vendo aqui. Eu tô vendo o Timbu aqui agora, não tinha visto não. Olha aí. Lá pra Timbu da Aguda, por cima da mesa.
3: Olha, é um caçaco. Ó, é um Timbu. É caçaco, isso é um caçaco. Na minha região a gente chama de caçaco.
4: O bicho tá cerrado aqui.
3: Problema, sim. É o setor de ortopedia, minha irmã. O setor de ortopedia. Nós tivemos sorte, porque a gente conseguiu transferir a idosa, a mamãe do nosso amigo aqui, lá pro Hospital Jesus Pequenino. Em Bezerros. Encontramos uma vaguinha em Bezerros. É em frente ao UBS do Novo Coqueiral. O que é que tem? Cano estourado. O pai tá mandando aqui. Vavá sucata. Cano estourado. Ponto de referência. Continua no Coqueiral. O vazamento d'água. Chega a ser um crime, né, rapaz? Quando a gente vê. Aí a amiga tá querendo saber o que pra gente ir pra lá. Gostaria de saber se você tem como me passar o contato pessoal com a mudança da prefeitura. Ô minha santa Micaele. Ô Micaele, faça o seguinte, minha filha. Deixa eu te orientar aqui. Vá lá, minha filha, vá. Essas coisas a gente não resolve por telefone, não. A senhora vai lá na prefeitura ou na Secretaria de Ação Social, que fica aqui no centro. Secretaria de Ação Social, para a senhora se inteirar, para a senhora tomar conhecimento para tratar isso pessoalmente e não por telefone. Alguém tem um quartinho para alugar? Zé Ciclista está à procura de um quartinho.
4: Oxente.
3: Ô Zé.
4: Tá dizendo para correr,
3: Zé, valeu. Ô Zé, tem. Tem. Os quartinhos de Marcelo na câmera. Bate perna.
4: Não tá dizendo para correr, meu Paulo Direita.
3: Bate perna. Vai lá. Normalmente sempre tem um quartinho lá desocupado. Vá-se embora pra lá, vá. 10 horas e 42 em Pernambuco.
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6: 10:46 em Pernambuco, 10:46. A nova lei da CNH, sancionada semana passada pelo filho Lindu, sem vetos, altera diretamente a vida de quem tem mais de 50 anos, que é o meu caso, ao volante. Agora, a norma, originada de MP, medida provisória, publicada em dezembro do ano passado, reduz a validade da Carteira Nacional de Habilitação para a faixa etária e cria a renovação automática para bons condutores, mas com condições específicas que nem todo motorista conhece. Segundo o texto oficial da MP, medida provisória, a validade do documento varia conforme a idade. Quem tem menos de 50, a validade está mantida, 10 anos. A mudança começa exatamente nessa idade. Para motoristas entre, aí entrou eu aqui. A tua, tu pegasse 10 anos, não foi? Pronto, 10 anos.
7: Minha está para 2035.
6: Está logo ali. Para motoristas entre 50 a 70, estou nesse grupo, a validade caiu pela metade. 5 anos. Para quem tem mais de 70 anos, a renovação é obrigatória a cada 3 anos, sempre com exame médico presencial, sem exceção prevista na lei. Por fim, a renovação automática é o benefício central da nova lei, destinado aos motoristas cadastrados no Registro Nacional Positivo de Condutores, RNPC, cadastro que reúne quem não cometeu infração sujeito à pontuação nos últimos 12 meses, as condições previstas no texto legal são: cadastro positivo no RNPC, que é o Registro Nacional Positivo de Condutores, apenas uma renovação automática a partir dos 50 anos, sem indício de doenças incapacitantes, não pode usar a renovação automática e o que precisa fazer. Por fim, a renovação automática tem limitações importantes definidas no texto legal. O Planalto confirmou que o Congresso Nacional manteve a renovação automática, mas restaurou a obrigatoriedade do exame médico ao converter a MP, medida protetiva em lei, com preços agora tabelados nacionalmente, para garantir a isonomia entre os estados da federação. São as novas regras que entrou em vigor. Meu Deus, não aparece ninguém que deu um jeito. Entrou agora música de Luiz Gonzaga no aplicativo da... Eu vou fazer o quê?
7: São João, meio de São João, né?
6: Ô ninja, o que é que eu vou fazer, nego velho? É o sinal aqui, meu compadre, é complicado aqui. Não é fácil não, entendeu, senhor? Não é fácil. E olha, atenção, 53 mil reais. O valor do ingresso.
7: $12 mil.
6: $12 mil.
7: Eita, a partir de $12 mil. Esse era o mais barato, isso.
6: A partir de
7: É a Copa mais cara da história.
6: $12 mil. A Copa mais cara da história de todas as suas edições. De todas as suas edições.

0: Pode ser a primeira CNH para A, B, C, D, E. Não importa a categoria, viu, Paulão? Bem lembrado aqui por você. Não importa a categoria da sua CNH. Tem que fazer o exame toxicológico para saber se você é usuário de drogas. E é o cabelo, viu? Tira o cabelo. Pega o cabelo da perna, cabelo da cabeça, da barba, do sovaco, da genitália, não importa, onde tiver cabelo, para saber se o camarada é usuário de drogas. É usuário de drogas. Toxicológico. Você fuma? Fuma, cigarro normal. Então tudo bem, mas vai fazer. Aí, pelo exame do cabelo, identifica se você já fumou murrão.
1: Ou não.
0: Cigarro de maconha, cocaína, pedra de crack. Dá para identificar do ponto de vista científico. Eu agora tenho uma perita dentro de casa, aí deu a TIF.
1: Pronto, Paulinista.
0: Aí deu a TIF mesmo.
1: Primeiro que cai é tu. Isso.
0: Lógico, terá que fazer exame toxicológico. Significa dizer que quem fumar um baseado que é liberado pelo Pidirindu 100 gramas não poderá conduzir um veículo. É a leitura do nosso querido Paulo César. 10h53,
2: 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Questão do aplicativo, aí já veio a nota técnica do nosso departamento de TI, Paulinita. Questão do aplicativo, fica entrando música, é a internet. Queremos indicação para uma que funcione bem, sem instabilidade. Nota assinada pelo nosso departamento de TI aqui da emissora. Problema na internet. Na verdade, aqui nenhum provedor de internet aqui na... Ficou tudo muito nivelado, sabe, Paulo? Teve um tempo aqui que tinha uma melhor, outra nem tanto. Tá. Hoje em dia tá tudo assim, um serviço muito parecido. Serviço mediano. Mano, o serviço de internet aqui na cidade é um serviço mediano.
0: Olha, eu vinha na roda. Maurício Vio. De vez em quando o Maurício vem me dar o prazer de me fazer companhia. Maurício, que é o chefe da segurança da Caixa Econômica Federal.
1: Sim.
0: Na entrada do Juá, parecia uma carreata. Eu disse, é uma carreata. Eu digo, Maurício, conta rapidinho. Vai contando que eu também vou contando. Eu diminuí a velocidade para ver se a gente contava. A gente chegou a contar quase 10 viaturas. Viaturas. Elas estavam paradas, uma atrás da outra. Eu digo, vamos fazer uma carreata. Sabe de quê? De empresas fornecedoras de internet. Empresas fornecedoras de internet. E iam exatamente para o distrito do Juá, segundo distrito, para fornecer. Cada um é diferente, viu? Cada um é diferente. Aonde nós habitamos, lá no bairro Luiz Gonzaga, avenida principal, meu amigo, aqueles postes, a poste de ação principal, parece ninho de rato. Tem poste lá que tem ligação de internet com mais de 10 operadoras. Mais de 10 operadoras fornecedoras de internet. Primeiro, elas aproveitam a estrutura da neoenergia, que não é deles, porque hoje em dia é interessante, o mundo está virado de cabeça para baixo. O mundo é tecnologia, é o mundo tecnológico. O camarada fica em casa sem água, ele fica sem energia, mas não fica sem internet. É um serviço extremamente essencial. E as pessoas estão cada vez mais dependentes, viu?
2: É.
0: Cada vez mais dependentes.
2: Principalmente quem tem criança.
0: Desse jeito. Principalmente quem tem criança, eu não. Eu utilizo esta ferramenta para meu trabalho. Lógico, para me comunicar com meus filhos, com meus netos e minhas netas. Mas tem gente que não pode ficar um minuto sem sinal de internet. Um minuto sem sinal de internet. Aí, pra gente fechar aqui. Deixa eu ir pra cá. Deixa eu ir pra cá. É pra cá você. Aí. Vocês sabem dizer aonde faz exame toxicológico aqui em Toritama? Quem é que tá querendo saber? Dona Maria. Dona Maria e o esposo dela. A sua pergunta é pertinente. Eu não sei se tem algum laboratório credenciado, que tem que ter o credenciamento do Detran.
2: Sim.
0: Sabe quem vai me responder essa pergunta?
2: Gerlúcio.
0: Gerlúcio. Dona Gerlúcio.
2: Ou Meloni.
0: Ou Meloni despachante.
2: Sabe.
0: É, gostei. Ou Meloni. Meloni ou Heitor. Heitor, Meloni, Meloni ou Heitor. Por gentileza, vocês sabem me dizer se aqui em Toritama qual é o laboratório que está credenciado pelo Detran de Pernambuco para o exame toxicológico? Caruaru tem uns 3 ou 4 laboratórios. Caruaru tem uns 3 ou 4 laboratórios, que é mais ou menos, viu, a qualidade desses exames. Eu vou falar para a Dona Maria aqui, para ela e para o esposo. Eu estou falando sobre qualidade. É quase idêntico ao exame de vista do Detran.
2: É.
0: Ei!
2: Com aquele padrão de excelência.
0: Fecha o olho, aquela fecha.
2: Abre, fecha o olho.
0: Letra aquela. Letra Z.
2: Pronto, aprovado.
0: A outra. Letra P. Pronto, pode sair.
2: Vai embora.
0: Vai embora.
2: A zero bala.
0: Agora procura saber quanto é que o Detran paga por um exame de vista. Procura saber. Merreca. Merreca ao oftalmologista. Ele paga tantinho assim, ó. É uma merreca, merreca, merreca, merreca. E às vezes atrasa 2, 3, 4, 5, 6 meses. Desse jeito. Por isso que um bom oftalmologista, ele não quer convênio com o Detran. É feito plano de saúde. Tá pensando que é todo médico que aceita um plano de saúde, é? A não ser que este plano de saúde seja de qualidade. Seja de qualidade. Eu arrumei uma TIF de uma dermatologista. Aí repara-me. Dermatologista. Médico de quê? Que cuida da pele. Cuida da pele. Ela me atendeu na casa da minha filha. Ela prescreveu. Eu digo, eu vou botar um salão de beleza. E eu vou botar um salão de beleza. Deixa eu te contar o que ia acontecendo comigo. Aí eu comprei todos os produtos. Eu sou um cara muito disciplinado. Para tomar medicação, quando é prescrita por um médico, por um profissional, aí é que eu sou disciplinado. Sou um cara focado. Eu sou determinado. Determinado. Passei agora há pouco por alguns perrengues. Aí quando eu peguei a lista, farmácia de manipulação. Primeiro sabonete líquido, depois passa um, depois passa o outro. No rosto, no rosto. E nos pés, para cuidar dos pés, da pele. Beleza. O dos pés deu tudo certo. Porém, o meu rosto estava ficando cor de cobra. Quando está mudando de escama. Houve uma rejeição por parte da minha por alguns perrengues. Aí quando eu peguei a lista, farmácia de manipulação. Primeiro sabonete líquido, depois passa um, depois passa o outro. No rosto, no rosto e nos pés, para cuidar dos pés, da pele. Beleza. O dos pés deu tudo certo. Porém,

0: preço que ele veio para meu pai, ele tá perdendo a pele do rosto. Está aparecendo transformação de cobra, quando vai cair no couro. Suspenda, pelo amor de Deus. Suspenda, pelo amor de Deus. E olhe, plano de saúde, viu? Plano de saúde, tá ligado? A prefeitura de Toritama era para ter uma parceria com a Ultrassons DOP, aquela que faz das pernas, porque a gente não tem condição de fazer uma ultrassom. É na faixa Anacleia, 750. 750. Tá cara assim, hein, amiga? Tá cara assim, hein? E o Gilson tá dizendo aqui: a principal causa da elevação da gordura no fígado, enquanto não tratada, já são motivo para as complicações cardiovasculares, cirrose hepática, câncer de fígado, que vem levando milhares à morte prematura. Amanhã você vai dizer aqui o lipepático emagrecedor. Você não vai estar aqui ao lado de Evandro? Você teria como trazer um remédio amanhã de Caruaru para mim? Paulinha, ela botou aqui.
1: Paulinha. Ah.
0: Você teria como trazer um remédio amanhã de Caruaru para mim? Ô, minha bênção. Minha bênção. Aqui em Toritama não tem.
1: Só não tá pedindo para trazer de lá, porque não tem, né, bom?
0: É, né, a menina da lapela lá de Fazenda Velha? A mãe do papagaio que até hoje.
1: Pipoca.
0: Pipocou no.
1: Pipoca, literalmente.
0: Eu já sei que é remédio manipulado.
1: Ah, manipulação, é. Manipulação, farmácia de manipulação, só em Caruaru.
0: Só Caruaru.
1: Exatamente.
0: Um abraço para você, Melari Bezerra.
1: Pega a receita com ela ali na ponte e parte.
0: Né, a nossa querida.
1: Mônica.
0: Dona Mônica. A gente vai conversar, Mônica. Eu vou passar aí, ali na...
1: Isso aqui é um sinal feio. Tempo e placar do jogo aí.
0: Ah, é um sinal feio. Aí tá certo. 11-2.
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0: 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Que energia maravilhosa!
1: Tem coisas que parecem, mas não são. A gente não pode fazer nada contra isso.

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0: Toritama FM 104,9. Daido, thank you. Tivemos ainda London ao vivo com o RPM nos locais do grande Paulo Ricardo, Joe Cooker e Tina Turner, Trust Me. E ainda a Legião Urbana, Quando o Sol Bater na Janela do Teu Quarto. Muita música e muita saudade pra gente no nosso cardápio. Na sua Toritama FM 104,9. Meio-dia mais 41, intervalo, voltamos já, hein?
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0: Na sua Toritama FM, meio-dia, mais 43 minutos. 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
0: Agora, meio-dia, mais 46 minutos. 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
3: Toritama, agora é meio-dia, mais 48 na sua Toritama FM. 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

0: Tony Tão FM 104,9, de volta com o nosso programa. Agora faltando 8 minutos para 1 da tarde, vamos seguindo o nosso programa, sempre ligado junto com você, agradecendo o carinho da sua audiência nessa segunda-feira, dia 15 de junho de 2026. Parabéns a todos os aniversariantes, felicitações para todos vocês. Vamos seguindo o nosso programa, você pode aproveitar e participar através do nosso fone WhatsApp 98979-8989. Peça sua música, mande de presente para quem você quiser na hora do seu almoço.
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0: Tem a rapaziada do Backstreet Boys, Show Me Your Meaning of Being Lonely, meio-dia e 53.

0: Toritama FM 104,9. Aí pra gente, nada mais nada menos que o Dalton, Muito Estranho, a nossa programação. Nós tivemos ainda também Backstreet Boys, Show Me Your Mind of Being Lonely. Na sua Toritama FM 104,9. Agora, 1 da tarde em ponto, tá lá gravadão. Vamos ao intervalo, volto já com mais cardápio pra você.
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0: Toritama FM, são de 4,9, 1 da tarde, mais 4 minutos. 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
0: Toritama FM 1 e 6 agora. 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
0: Na sua Toritama FM, 104,9, agora 1 da tarde, mais 8 minutos. 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
0: Isso aí, agora é 1 da tarde, mais 10 minutos. 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
0: Que maravilha, já estamos de volta aqui na sua Toritama FM, 1 da tarde, mais 12 minutos. Deixa eu mandar beijos e abraços para mais gente ligada conosco na nossa programação. Alô, minha querida Neide Silva, lá em Caruaru, beijão para você, querida, tudo de bom? Ligado conosco na nossa programação também lá em Caruaru, tem a minha querida Wade Alves no bairro Petrópolis, beijos! Também comigo lá na cidade de Arapiraca, deixa eu mandar o meu beijão pra minha amiga Nilda. Alô Nilda, beijão pra você! Quero aproveitar aqui também e desejar uma excelente semana à minha querida Meire lá em Caruaru, boa tarde Meire! Grande abraço ao meu querido cantor e compositor Biguá, na capital pernambucana. Tá em estúdio, trazendo novidades pra gente. Bom demais, sucesso, meu irmão. Alô, minha querida Cleciana Silva, em Caruaru. Beijos pra você, ótima tarde. Ligada também conosco na nossa programação na cidade de Manaíra, na Paraíba. Minha querida Márcia Wendel, beijão pra você, Márcia. Alô, alô, alô, dona Glaucia Araújo, lá em Caruaru. Ótima tarde pra senhora, beijão. Quero aproveitar e mandar o meu beijo carinhoso também à minha querida Edjane, lá em Riacho das Almas. Beijos, Edjane. Tem mais gente conosco na Vila Canã, tem a minha querida Lucy Cleide. Beijão, Lucy. Aproveitando também, vou agora a Porto Alegre. Minha querida Maria Júlia. Ótima, ótima, ótima tarde para você, querida. Quem mais está conosco por aqui também na nossa programação? Vou tentar mandar um meu boa tarde à minha querida Mariana, lá em Matusa Tecidos. Boa tarde, Mariana. Seguindo aqui o nosso programão, vou agora à cidade de Arco Verde. Olha, mandando um beijão pra minha querida Dionete. Alô, Dionete, boa tarde. Muita gente bacana ligada conosco agora na cidade de João Pessoa, na Paraíba. Querida Andréa. Alô, Andréa. Saúde e paz pra você, querida. Boa tarde. Minha querida Claudinha, sua irmã Cleide, toda a família lá em Caruaru, ligadinha conosco na nossa programação. Boa tarde para vocês. Comigo também em Caruaru, a minha querida Janete Mota. Beijão para você, Janete. Tudo de bom? Deixa eu aproveitar aqui também. Desejar uma excelente semana, minha querida Simone, lá na Avenida São José, no bairro São Francisco, em Caruaru. Boa tarde. Comigo também, meu querido Rivaldo. Alô, meu amigo Rivaldo. Do Rivaldo. Boa tarde, meu querido. Abraçando aí também, meu querido Paulo Tavares, vereador Paulo Tavares, sempre ligado conosco na nossa programação. Boa tarde. Deixa eu mandar um beijão carinhoso à minha querida Elisângela Araújo, filha da minha querida Glaucia Araújo. Alô, Nininha, lá na capital pernambucana. Beijão pra você, querida. Quero mandar um beijão à minha querida Neide Melo Silva, lá em Caruaru. Ótima tarde pra você. Mandando um grande abraço a todo o pessoal aí na Três Auto Peças. Obrigado pelo carinho da audiência e pela parceria. Alô, minha querida Ivanda, na cidade de Paranatama. Beijos pra você. Obrigado pelo carinho da sua audiência. Também quero aproveitar e mandar um beijão à minha querida Lúcia Silva em Caruaru. Boa tarde pra você, querida. Tudo de bom? Beijão também pra minha querida Islã, na cidade de Bezerros. Beijos! Alô, minha querida Vivian. Vivian Milena em Caruaru. Boa tarde, anjo. Tudo de bom? E fechando essa rodada de abraço aqui, mandar um beijão pra minha querida Nelly, na cidade de Paulista. Boa tarde, Nelly. Tudo de bom pra você? E com certeza tem ele, meu querido Geraldo, da Tem Tudo Utilidades. Boa tarde pra você, meu irmão. Aquele abraço.
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0: Chegando pra gente a rapaziada do Red Hot Chili Peppers, Under the Bridge, pra gente recordar. 1h17, boa tarde, cidade.

0: Toritama FM 104,9, o grande Biguá com Incendeia. Valeu, meu caro Biguá, aquele abraço, meu querido, tudo de bom. Música boa, a gente sempre toca por aqui. Tivemos Red Hot Chili Peppers com Under the Bridge. Lança o seguinte na sua Toritama FM 104,9. Agora 1h24, intervalo, voltamos já.
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1: Toritama FM, agora 1h26. 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
4: Toritama FM 104,9, uma ótima tarde para todo mundo ligado na nossa programação. Agradeço o carinho da audiência de todos vocês. Com certeza agora, 1 da tarde, mais 29 minutos. Vamos seguindo o nosso programão aqui, com certeza. Quero chamar a sua atenção. 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
1: Muito bem, todo estamos firme, 104,9, de volta com o nosso programão agora, 1 da tarde, mais 33 minutos. Nosso programa sempre vai ficando melhor, com certeza, na sua companhia. A gente agradece a você, com certeza. Deixa eu mandar um beijão, beijos carinhosos aí à minha querida Rosane Silva, lá em Caruaru. Beijos pra você, minha querida. Tudo de bom? Quem mais está comigo aqui lá na cidade de Aliança? A minha querida Serena, beijos pra você, Serena. Boa tarde, boa semana. Alô, alô, meu querido André Luiz, lá em Caruaru. Ótima tarde para você, meu querido. Tudo de bom. Abraço a todo o pessoal da Bita Prime Imobiliária. Grande abraço. Sempre conosco na nossa programação. Tem muito mais gente aqui conosco, com certeza. Deixa eu ver aqui. Ah, deixa eu mandar um grande abraço aqui ao meu querido Manuel Segurança, no centro, em Caruaru, na rua São Sebastião. Aquele abraço, Manuel.

0: Também comigo, meu querido primo Emerson Paixão, lá na capital pernambucana. Boa tarde. Quero mandar também o meu beijo, beijo carinhoso à minha querida Érica em Jaboatão dos Guararapes. Beijão pra você, Érica. Boa semana. Alô, minha querida Nani Pontes, na cidade de Bezerros. Beijos pra você, meu anjo. Tudo de bom? Quero mandar um beijão também à minha querida Dani Classe, aqui em Toritama. Boa tarde. E por falar aqui em Toritama, tem mais gente também conosco, né? Quero aproveitar e mandar um grande abraço aí ao Jones. Grande abraço, meu irmão. Ele tá dizendo aqui que é fechador, tá certo? Pensar de fechador, entrar em contato aí com o nosso amigo Jones. Com certeza vai mandar ver aí no com um serviço muito profissional, com certeza. Quem mais tá comigo aqui? Deixa eu mandar aí um grande abraço também. Alô, Lebson, aqui em Toritama, boa tarde. Também quero aproveitar também e mandar um beijão aí à minha querida Lucivânia Chagas. Ótima tarde pra você, Lucivânia. Alô, meu querido Valdim, Valdim do Bragantino, boa tarde pra você, meu irmão, tudo de bom? Vamos seguindo o nosso programão aqui, com certeza tem sempre mais gente participando aqui da nossa programação. A gente manda um grande abraço também a todo mundo, onde quer que esteja, né, ligado conosco. Cliente aí em outros estados também, obrigado pelo carinho da sua audiência. Com certeza, igualzinho aí o nosso querido amigo que sempre está conosco ali. Alô, meu querido Marcos Camarão, sempre ligado conosco, boa tarde.
1: Fala, meu amigo Wagner, tudo bem? Estou aqui com a patroa, Dona Betânia, fazendo compras de mercado aqui na Rondonópolis. E um pouquinho preocupado com a nossa seleção brasileira, que eu acho que na situação que vai, tá difícil,
0: viu? Com certeza, viu?
1: Meu Deus do céu. Precisamos melhorar muito, mas esqueçamos essas coisas e pensemos no que é bom. Música de boa qualidade, escutando o cardápio do nosso amigo Wagner. Abraço para você, meu amigo. Deus abençoe a todos.
0: Valeu, valeu. Obrigado, obrigado pelo carinho da sua audiência, meu caro Marcos Camarão. Obrigado mesmo pelo carinho da audiência. Sempre, sempre conosco, onde quer que esteja. A gente agradece o carinho dessa audiência maravilhosa, meu querido. Tudo de bom. E vamos de música, evidentemente, vamos de música. Vamos atendendo mais pedidos musicais aqui, com certeza chegando a todo momento. Aqui a gente vai agora com o pedido da minha querida Kate, que pediu essa belíssima canção.
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0: Aí eu vou mandar essa música também para meu querido Marcos Camarão, né, para sua excelentíssima esposa, família maravilhosa. Grande abraço a vocês, Michael Bolton, quando o homem ama uma mulher. 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
4: Na sua Toritama FM 104,9, agora 1:48. 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
4: Que coisa boa, já estamos de volta com o nosso cardápio, chegando na reta final do nosso programão. Agora 1:51, faltando 9 minutos apenas. Já aproveitar aqui também, rapaz, na reta final do nosso programa, mandar um beijão à minha querida Aldeci Gonçalves, em Caruaru, beijão, querida. Ligada também na nossa programação, sempre, sempre ela, lá direto de Santa Cruz do Capibaribe, Alzira Pedrosa, beijão, Alzira. Deixa eu aproveitar aqui também, mandar aqui um beijão, desejar uma excelente semana aqui pra minha querida Jéssica Patrícia, em Garanhuns, beijão pra você, querida, ótima tarde, tudo de bom. Comigo também tem ela, lá no Alto do Moura, o maior centro de artes figurativas das Américas, em Caruaru, minha querida Andréia, beijão pra você, Andréia. Quem mais está comigo por aqui? Deixa eu dar uma olhada, com certeza, minha querida Elida, lá no Cabo de Santo Agostinho. Beijos para você, querida, boa semana. Se pensa que terminou, não, tem mais. Ela também está sempre comigo, Valquíria, na capital pernambucana. Beijão para você, Val. Vou novamente à cidade de Bezerros deixar o meu beijo à minha querida Alba Valéria. Alô, Albinha, beijos pra você, querida. É muita gente bacana, né? Sempre, sempre conosco. E quero também aproveitar aqui e mandar o meu beijo carinhoso também aqui em Toritama. Quero deixar o meu beijo carinhoso à minha querida Patrícia Marques, ligadinha conosco na nossa programação. Boa tarde pra todo mundo!
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4: E essa vai de presente para o meu querido irmãozinho Edson Pereira, padeiro da Panificadora São José, no bairro São Francisco, em Caruaru, tem Scorpions ao vivo e acústico. Live is too short. Uma ótima tarde para você.

0: Francisco em Caruaru. Foram as últimas do nosso programa. Obrigado a todos pelo carinho da audiência, sempre, sempre. Deixa eu aproveitar aqui também na reta final do nosso programa, mandar um grande abraço aí, com certeza, para a querida ouvinte, nossa querida amiga, tá sempre ligada conosco. Alô, Ângela Tavares, no sítio São João de Cima, aqui em Toritama. Beijos para você. Bom, vou ficando por aqui. Obrigado pelo carinho da sua audiência. Na sequência está chegando Johnny Filho e o programa Conexão 104 volta amanhã a partir do meio-dia junto com você com mais uma edição do nosso cardápio. Valeu, tchau! Saúde, paz e bem para todo mundo! 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
0: Isso, muito bem. Sejam bem-vindos, senhoras e senhores, moças e rapazes, meninos e meninas. Por aqui nós fazemos a ZYL823, Rádio Toritama FM 104,9, uma emissora que pertence

segunda-feira, dia 15 de junho de 2026. Já decorridos 166 dias do ano, restando apenas 199. A fase da Lua é nova, gente. Hoje é

0: Boa noite, Uberlândia! Faz barulho aí, Uberlândia, que eu quero ouvir!
1: Que coisa linda, galera!
2: Obrigado! 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
3: Luan Santana e Léo Foguete.

0: na rádio do seu coração, Luan Santana e o Léo Foguete.
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0: Dona,
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0: Antes teve Vitor,
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0: Diego e Vitor Hugo, Tubarões.
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0: Wesley Safadão.

0: 8989, para você participar com a gente da nossa tarde, da programação da Rádio do Sucesso, da Rádio do Seu Coração. Volto já já.
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2:35. 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Olha, a Dimas do Gás, ligou, pediu, chegou, é o Dimas do Gás. WhatsApp 99671-9957. 819-9671-9957. Dimas do Gás, ligou, pediu, chegou, é rapidão. Henri Freitas, me fala qual necessidade. Quem pediu essa foi o Vinícius. Valeu, Vinícius.

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1: Alô, Tassi

0: Muito bem, aí pra gente o Mano Walter e o Tarcísio do Acordeon. Pancada de Morena. Antes teve Natanzinho Lima, lá em cima Henri Freitas. Galera mandando ver, agora 2h44.
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0: E no Passo do Forró, e no Passo do Forró, na pegada do forró, a Cisão, Forró das Tamanquinhas. Essa é boa, essa é boa. Opa, opa.

Felícia. Legal, antes teve a Cisão, forró das Tamanquinhas. Legal, né, gente? Só as melhores aqui no Melhor do FM, sem dúvidas alguma. Ô, coisa boa. Vamos lá, então. Esse, com certeza, aí foi...

já acompanhou esse final de semana. Ontem teve transmissão direto lá de Santa Cruz do Capibaribe. Nossa região, né? Vem aí também a Moridrilha. Vamos fazer a cobertura da Moridrilha 2026. Eita coisa boa, cadê ele? Cadê ele? Alô, alô, Morica! É verdade, Morica. Tamo junto, vamos embora. Vem aí a cobertura da Moridrilha. Moridrilha, vai ser Paulo Sobral, Evandro Lins e Thea Nascimento. O trio que vai escalar, subir no pau de sebo aqui da rádio. Exatamente. Começa com, fica embaixo, primeiro a ficar é o Thea Nascimento, depois o Evandro Lins. O que vai encabeçar a subida do pau de sebo é o Paulo Sobral. Ei, ei. Desse jeito. Tá vendo, Morica? Tá escalado já o

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0: música, dá um tempinho, eu volto já já. Saia da sintonia, não, rapidinho.
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1: Isso, estamos de volta. Seu desejo. Cama de solteiro. Vandinha, um cheiro pra ti, tá, menina? Uma ótima tarde, obrigado pelo carinho. Boa semana, bom trabalho.

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0: Muito bem, Gustavo Lima, retrovisor. Agora, 3h24, boa tarde.
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2: Legal, gente, voltamos. Agora 3h50.
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2: Daniel canta pra gente, Me Guardo Pra Você. Essa na indicação da Lizaine. Valeu, Lizaine, uma ótima tarde. Bom trabalho pra você e todos da facção romana.

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1: Isso, muito bem. Agora, 3:54, 3:54. Boa tarde.
2: Boa tarde, Johnny. Boa tarde. Johnny, eu quero escutar a música Chuva Miúda.
1: Certo.
2: Para Zelenó, que é a Mequiatão, para o Baidão, vem o pastel, para Tiago, vem as tenajuras. Que mandou avisar que quem encontrou as botas dele, que ele perdeu o sábado na festa, entregasse aqui na oficina de viola. Tchau, tchau e até amanhã.
1: Beleza, tá sem dançar o homem?

0: Sinfonia.
1: Agora 4 da tarde, finalizamos. Luiz Gonzaga, Sanfoninha Choradeira. Participação da Elba Ramalho. Antes a Cisão, Chuva Miúda. Aí quem pediu foi o Capolícia. Valeu, Capolícia. E a primeira teve aí a indicação da Lizane.

0: cedinho. 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Valeu, André. Um abraço, meu amigo. Tem aquele cafezinho, tem aquele cafezinho aí, tem. Opa! Daqui a pouquinho a gente chega por aí. Agora, 4:03. Então, tchau, valeu, fui.
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0: Valeu, André. Um abraço, meu amigo. Tem aquele cafezinho, tem aquele cafezinho aí. Tem. Opa. Daqui a pouquinho a gente chega por aí. Agora, 4:03. Então, tchau, valeu, fui.
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3: Boa tarde, Toritama, paz do Senhor, está no programa Voz da Assembleia de Deus. Pela Rádio Toritama FM 104,9, hoje segunda-feira, dia 15 de junho. Estamos na terceira semana do mês, a 25ª semana do ano. 166 dias, estando agora 199 dias. Vamos a Deus por mais uma tarde, por mais uma semana que já iniciamos. Agora estou começando na Rádio Toritama FM, que nós possamos ter uma semana abençoada, uma semana de vitória. A você, meu amigo, a você, minha amiga, a você, meu irmão, minha irmã, muito obrigado pela audiência. Daqui a pouco o WhatsApp liberado para você participar.
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3: Soberano Deus, Pai, neste momento queremos te agradecer, Senhor, por tudo. Mais uma tarde, mais uma semana. Queremos entregar em tuas mãos. Que essa semana seja uma semana abençoada, maravilhosa, de vitória. E que a tua mão possa estar sobre nossas vidas, sobre os nossos lares, sobre as nossas famílias, livrando, cuidando. E nesta oração queremos te apresentar os nossos pastores, pastor local Severino Júnior, juntamente com a sua família, pastor presidente Ailton José Alves, toda a diretoria da igreja, a convenção, os missionários, o ministério da tua casa, o presbitério nesta cidade. Ajuda cada um. Pai, fala conosco através dos hinos, através da tua palavra. Nessa tarde também te apresentamos o caderno de oração, os pedidos que os teus filhos fazem. Chega com milagre, com cura, com consolo, com portas abertas de empregos, com a tua mão que é poderosa sobre toda a nossa cidade, sobre todo o teu povo, costureiro, costureira, dono de facção. Também ajuda cada um, fábrica, lojas, motoristas, mototaxista, que nós possamos sentir nessa tarde a tua presença. Nos ajuda, permanece conosco. É no teu nome, Jesus Cristo, que nós te pedimos.

glória seja dada ao nome do Senhor. Vamos ouvir com Anderson Freire, Efésios 6. Nosso irmão Fernando oferece para sua esposa. Nosso irmão, antes do corte e pano, só vitória. Para Jefferson, Aleph, Robson e Diego, que estão lá sintonizados. Sua família.

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6: Estamos de volta ao som de louvor rural Crente Miguel. Esse louvor quem pediu foi o nosso amigo Samuel da Vila Canaã. Para sua esposa Generina.
7: Um certo crente, seu nome.
6: Também nosso amigo Mussu da Pracinha das Crianças.
7: Morava
6: toda a sua família.

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2: E outra vez. E as coisas vão mudar, meu Senhor. Eu estou aí para ajudar vocês a levantar de qualquer situação difícil. Ele é Senhor.

0: Armando Filho, tente outra vez. Nosso irmão Célio oferece para todos o templo sede. Foi para o pastor Severino Júnior e família.
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0: Bruna Carla, eu sei que não estou só. Além da canção para o teu coração. Se louvou quem pediu foi nosso irmão Rodrigo. Ele que oferece para toda a sua família.
2: Senhor, por mais que eu faça.
0: Também nossa irmã Leone, que oferece para todos da fábrica da Zirap.

0: Oricam FM. Vitorino Silva, nosso irmão Genilson. Para toda a sua família, também para todo o templo sede, para o nosso irmão Zé Pequeno, para sua esposa, seus filhos,
1: para
0: nosso irmão Zé Bezerra no Areal, sua esposa e toda a congregação do Areal.

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0: Celino Massal, fiel é Deus.
1: Fiel é Deus.
0: Nosso irmão Neto oferece para todos que estão aqui no centro da cidade. Deus. E para sua mãe, seu pai que estão na sintonia.

0: Helen Oliveira, meus dias são teus. E esse louvor que pediu para o nosso irmão Flávio, que oferece para sua esposa.
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4: Estamos de volta, 5:02.
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4: Vamos para a nossa agenda de culto de hoje, segunda-feira, dia 15. Hoje temos culto de doutrina nas congregações Adalgisa Moura, Arial, Betel 2, Cachoeira Seca 1, Canaã 1, 6, Coab 1, Coqueiral 2 e 3, Deus é Fiel 1, Fazenda Velha 1, Independente, Lages, Malhadas, Moriá, Oncinha, São João, Tatuz, Vila Alta e Vila do Socorro. Nas congregações Belém, Cacimbas, na Canaã 2, Juá, Monte Sião, Planalto, Santa Maria e Vila da Caixa, essas congregações realizam a Santa Ceia do Senhor. Participe, Deus tem uma palavra para o teu coração. Essa é a nossa agenda de culto para hoje, segunda-feira. Vamos ouvir mais um louvor, vamos ouvir com Silvan Santos. Sou Pelegrino, esse louvor quem pediu foi George, lá do Coqueiral, que oferece para todos os ouvintes. Vem Cláudia, da facção Felicidade, oferece para todos que estão na sua facção.

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1: Vamos ouvir com Thales Roberto, Nada Além de Ti. Se louvou quem pediu foi nosso irmão Rodolfo, que oferece para todos que estão com ele no aprontamento.
2: Se a vitória não.
1: Também nosso irmão Marcel oferece para todos. Nosso irmão Jales, o pede com Vanilda Bordieri, Viverei Milagres.
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1: Ele oferece para sua esposa. Também deixa eu mandar um alô para o nosso irmão Anderson, Cauã, Vitim, que estão na sintonia.
2: Confia, ele.
1: Também Marivânia pede com Miriam Mical, sua fidelidade, oferece para todos os ouvintes.
2: Milagre.
1: Também nossa irmã Helena pede com Josafa Souza, Continue Crendo. Ela oferece para todos os ouvintes.
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1: Também vai. Sueli pede com Kelly Bianca, Está Tudo Bem. E oferece para sua mãe e seu pai que estão sintonizados. 5 horas e 10 minutos.

Gabriela Rocha. A passarela é toda sua, né?

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Alô, alô, muito boa noite, aqui é César França, estamos chegando com mais uma edição do seu, do meu e do nosso Jornal da Noite, o JDN da Rede Agreste Comunica. Segunda-feira, 15 de junho de 2026, às exatas 18 horas e 6 minutos na capital do DIN, 6 horas e 6 minutos da noite, iniciando mais uma semana repleta de notícia, muita informação após aí um final de semana recheado aqui na região. A gente lembra que na sexta aconteceu o Dia dos Namorados, teve uma programação inclusive aqui no Parque Biblioteca Maria dos Anjos, completamente decorado e marcado por pedidos de casamento, secretário Adjailson, lá no Parque Biblioteca na última sexta. E no sábado ocorreu aí a primeira noite do FanFest, a estreia da seleção brasileira na Copa, empate contra a seleção de Marrocos e escapou de perder, viu? Mas empatou, vamos ver como é que vai ser a reação da seleção brasileira nas próximas rodadas. Sexta tem mais FanFest, tem mais Copa do Mundo, o Brasil enfrenta a seleção do Haiti e é franco favorito. Aí na sexta, lembrando que a Espanha também era muito favorita hoje contra Cabo Verde e não saiu do 0-0. Se o Brasil não ganhar a sexta, pode se complicar. Mas eu acredito que a seleção não só vai vencer, como vai golear a seleção do Haiti na próxima sexta. Depois teve São João da Torre também, Valdones, Matheus Santos se apresentando na Rua do Coqueiro. A gente vai repercutir muita notícia boa no JDN de hoje. Eu só estou aqui porque você está aí do outro lado, sempre sintonizado, sintonizada na 104.9. Quero fazer um convite para que você participe, interaja. 8979-8989, o WhatsApp da Turitama FM já está aberto e já está chegando mensagem. Dona Aline, sintonizada diretamente do bairro da Coab, está mandando boa noite, desejando uma excelente semana e abençoada para todos nós. Amém, Dona Aline. Quem também está por aqui é Daniel. Daniel, divulgação, vi ele sábado no evento da CR 10 anos, aí o congresso Conectando Talentos, um sucesso. Vamos repercutir também no JDN de hoje. Daniel também já chega por aqui encaminhando seu áudio. Manda um abraço também para o Anderson e para o Jefferson, que estão sempre na audiência, estão sempre na escuta aqui do JDN, que vai ter uma semana recheada. Amanhã tem dicas de saúde, quarta tem memória sonora, quinta tem Minha História Minha Vida, com convidado confirmado durante a semana, que divulga para vocês no Instagram da Rede Agreste Comunica. E fica o convite também para que você acompanhe a edição de hoje, que tem momento esportivo com Camila Nayara comentando a Copa do Mundo e muita notícia aí do final de semana movimentado aqui na cidade e na região. E antes de trazer as principais manchetes que a gente vai abordar e vai trazer no JDN de hoje, deixa eu registrar aqui os votos de pesar da emissora Turitama FM, de todos que fazem a Rede Agreste Comunica, o Jornal da Noite, esse projeto de comunicação aqui na nossa cidade, em relação aí à notícia do final de semana da morte da Dona Luciana, mãe da Jéssica, da Morgana, da Start, proteção veicular. Dona Luciana já vinha lutando aí nos últimos dias, nas últimas semanas, e no

Neste sábado ela fez a passagem, então nesse momento fica a solidariedade aqui, toda a equipe da Toritama FM, do JDN, a família aí enlutada, aos amigos, Ana Luciana, que era muito querida aqui na cidade de Toritama. Nesse momento a gente se une em oração aí por toda a família, Dona Luciana, que realmente 55 anos, bem vividos, e era realmente uma pessoa muito querida aqui no município de Toritama. Então, nesse momento, fica a nossa oração e nossa solidariedade a toda a família. Mandar um abraço também para Dona Maria de Bal, tá sintonizada. Tem uma mensagem para nosso querido Doca da Sopa daqui a pouco. Diana Oliveira, minha patroa, lá no São João, também tá sintonizada. Hoje tem uma mensagem especial direcionada lá para o São João. Daqui a pouco a gente vai trazer, no mês do São João, a gente vai trazer também informações ao sítio São João. Daqui a pouco a gente está chegando por aí, 18 horas e 10 minutos na capital do Jeans. Nesse momento eu vou convidar vocês para acompanhar junto comigo as principais manchetes de hoje do seu, do meu e do nosso JDN. Copa do Mundo, vamos trazer os resultados e os próximos jogos da tabela com o Momento Esportivo com nossa querida Camila Nayara. Educação e capacitação. CR Cursos celebra 10 anos com o evento Conectando Talentos. Sucesso total na cidade de Toritama. E o deputado Edson Vieira ampliou a sua base política em Altinho, recebendo apoio dos vereadores Novinho e Naninho. Ônibus tomba e deixa 16 feridos na BR-232 em Caruaru. Mercado de trabalho para idosos cresce acima da média nacional, mas avança com informalidade, aponta estudo. Mulheres pretas e pardas e de baixa renda lideram déficit habitacional em Pernambuco. E atenção, a ANEEL projeta alta de 8,6% nas tarifas de energia elétrica em 2026. Artista Ana Clara encanta Cláudia Leite com um mosaico de 400 cubos mágicos em Caruaru. E um vendedor viralizou ao mostrar início simples de sua loja no Grande Recife. Olha só, servidores vão poder encerrar expedientes 3 horas antes dos Jogos do Brasil na Copa do Mundo. Essas são as principais manchetes de hoje do seu, do meu e do nosso Jornal da Noite, o JDN da Rede Agreste Comunica. 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
1: Toca, meu patrão, cadê a sopa, meu patrão? Ele tá dizendo que a lista tá comigo, mas cadê essa lista, meu patrão? Bora cuidar. Vidoca da sopa hoje. Ele que é sócio emérito da Policlínica Municipal. Estive com ele conversando, disse, ó, mais tarde tem alô pro Doca, todo mundo na Policlínica abordando o Doca e perguntando, cadê a sopa? Foi Grinaura, foi Andresa, todo mundo perguntando, e aí meu patrão, vai cuidar quando nessa sopa? Tô alinhando com o Doca, brincadeiras à parte, mas vamos ver se essa sopa sai daqui pro início de julho, né? Vamos deixar esse tempo mais corrido do São João passar, mês de junho, e aí em julho a gente tem que alinhar a sopa do Doca, segunda ou terceira edição, que faz tanto tempo, né, Doca? Faz bem uns 2 anos que Doca nada de sair a sopa, meu patrão. Um forte abraço pra ele. E não perde tempo, quando é sessão lá com a psicóloga, Doca chega ligeiro, né, Doca? Se ligue, meu patrão. Ó, e antes de trazer aqui o momento esportivo com a nossa querida Camila Nayara, registrar a ausência hoje do nosso querido irmão Éder Matheus. Tá um pouquinho doente, mas em breve ele estará de volta e espero que esse em breve já seja amanhã, para ele estar compartilhando a bancada aqui conosco. Éder, melhoras, meu irmão. E vamos embora com notícia e com informação. Antes de adentrar aqui no momento esportivo, falando da Copa do Mundo, destacar que a Maria Eduarda Rodrigues de Freitas, ela filmou a própria queda, essa história bizarra que aconteceu nesse final de semana. Ela foi arremessada de uma ponte sem a corda de segurança lá em Limeira, São Paulo, uma atividade esportiva. Olha, eu vou ser sincero, você que gosta de atividade esportiva, que tem essa sensação de correr risco, de adrenalina, acho que a palavra é essa sensação de adrenalina, que curta pra lá, viu? Eu não gosto dessas coisas, até medo de altura eu tenho. Colocar a vida em risco, tudo bem que aí foi uma negligência clara, erro de quem não poderia estar operando esse tipo de atividade, mas é bizarro ver a cena, a imagem é chocante, quando arremessam a jovem sem corda, sem nada, numa distância aí de aproximadamente 40 metros. Então o caso aconteceu no último sábado, e ela estava com a câmera, porque todo mundo que tem esse salto acompanha uma câmera, que filma todo o momento. E aí, segundo uma das testemunhas que estavam no local, isso é o que chama mais atenção. Quando ela caiu, porque ela caiu direto, assim, esqueceram de amarrar a menina. É inacreditável. E aí, segundo uma das testemunhas, um integrante da equipe que estava organizando, na hora que desceu, a primeira coisa que fez foi retirar a câmera da vítima enquanto ela já estava caída no chão. Vou abrir aspas aqui rapidamente para o que a pessoa falou, a testemunha. A primeira cena que eu lembro de quando vi a menina no chão foi ver um dos funcionários tirando da alça do pescoço do corpo, que já estava no chão, a câmera GoPro, preocupado com o equipamento ou para querer esconder provas. Então só vai piorando. Inclusive, depois do salto dela, a polícia teve até que ir com helicópteros para tentar identificar os assassinos, minha gente. Me desculpe, mas isso foi um assassinato. E a delegada do caso, a Andrea Danta Levi, afirmou que esteve no local com a perícia e que não encontrou a câmera. O equipamento não foi localizado. Essa modalidade esportiva aí, utiliza cordas estáticas, sem elasticidade, e após a queda faz um movimento de balanço, né? Parecido com o bungee jump, né? A modalidade mais conhecida. A corda elástica faz a pessoa cair e quicar para cima e para baixo repetidas vezes. E aí, em depoimento à polícia, a enfermeira que aguardava para assaltar e foi a primeira a prestar socorro à vítima informou que a gravação era um serviço cobrado à parte. Então, eles cobravam, a Maria Eduarda pagou aí R$180 no salto, né, que tirou a vida dela. E além de R$180 o salto, pagou R$110 para a gravação com a GoPro que eles fornecem. E aí eles dão uma pulseira amarela que é a da filmagem. Inclusive, ela publicou nos stories 2 pulseiras, uma azul e uma amarela. A azul era para o salto e a amarela para a filmagem. Nos primeiros socorros, a Maria Eduarda, a enfermeira, informou a polícia que não encontrou a câmera e que ao chegar à base da ponte para iniciar o atendimento, 2 integrantes da empresa já estavam lá. Tá, ela morreu, foi jogada sem corda. A imagem é muito forte, é chocante, é realmente difícil de acreditar. 21 anos de idade, e aí eu vou dizer, não sei como ela também, ela confiou nesses, entre aspas, profissionais que acabaram arremessando ela numa altura 40 metros, é inacreditável. Vai daí, Doca da Supa.
0: Boa noite, meu patrão. Boa noite, César França. Edmaldo, tá doente, bichinho?
1: Tá doente. Gripou.
0: Vai ficar bem. Camila tá chegando por aí, né?
1: Camila vem.
0: Aí você fica dizendo que é eu que estou culpado da sua.
1: É você,
0: aí
1: meu patrão.
0: Você me cobra na policlínica, eu jogo pra você, você joga pra mim. Eu vou fazer o quê? Você tem que, meu patrão, se orientar, pra que agora que o responsável é você.
1: É o responsável. Não é culpa da sopa, não. Não é a sopa da César da sopa, não.
0: Chegou
1: o dia
0: de chegar hoje, eu faço amanhã. Eu faço com o maior prazer do mundo. Eu quero uma festa aqui,
1: Diana tá perguntando da sopa, viu, meu padre?
0: Por favor. Aí você fica perguntando, é da hora que não sei o quê. Não, eu não tenho mais nada a ver com isso. Eu tenho que alistar você. Você se vire agora. A gente
1: se olha
0: e alista. E eu não tenho nada a ver, não tem. Agora faça outra.
1: Quem vai fazer é você, meu pai. Você tá querendo tirar o corpo de fora?
0: Não como é que vai fazer lá no clube do Independente, no Ipiranga. Mas não é fácil, se Deus quiser. Agora, é até as aplicar, como é que dizer? Eita, meu Deus do céu. As fisioterapeutas. Cadê a sopa? Diz que é você que tá dizendo
1: isso
0: pelo meio do mundo. Liga a dona Camila na área que eu tô ligado nela também, viu? E a Daiane também. Daiane é danadinha pra cobrar também. Mas vamos
1: trabalhar. Oi, Daiane. Tu tá chegando agora. Se chegasse na hora boa.
0: Tem uma boa noite, meu patrão. Liga assim, César. Parece assim. Eu brinco porque sei que eu tô brincando. Mas comigo não tem tempo, não. Valeu mesmo. Um abraço. Até amanhã, se Deus quiser.
1: Base, jogou pra mim, mas eu tô mole mesmo, virei César da sopa agora, foi? Mas ó, Doca, Daiana tá aqui dando a solução. Boa noite, minha patroa, boa noite, meninos do JDN. Doca, vamos fazer um grupo da sopa, Doca da sopa, pra ver se ela sai. Um grupo aí de WhatsApp pra se organizar, um grupo de organização. Sou a favor, Daiana, sou a favor. O homem agora tá jogando a culpa pra mim, tá certo não, um negócio desse não. Não sei nem fazer sopa, meu patrão, dá errado. Que é você, meu patrão, é você, se ligue. Levando uma boa cobrada aqui, Diana Oliveira também, que perguntando da sopa, nada dessa sopa sair, os meses vão passando. E a Doca prometeu, Diana, no final do ano, Daiana foi testemunha, esteve aqui nos estúdios da Tori também, foi no último programa de 2025. Doca, em janeiro sai. Aí a gente já tá caminhando pro final de junho e jogando a culpa pra mim. Tá errado isso aí, tá errado. 18 horas e 21 minutos na capital do jeans. Deixa eu chamar aqui um bloco de apoios culturais. Quando voltar, eu trago um momento esportivo com a nossa querida Camila Nayara, atualizando sobre tudo da Copa do Mundo. E aí, Daiana, como é? Eu vi Daiana no FanFest com o nosso querido Edinho. Mandar um forte abraço para Edinho. Como é que tá a expectativa pelo Hexa, Daiana? A empolgação por essa seleção brasileira que empolga tanto. E ela tá dizendo aqui que já tá ajudando, já tá comprando até os ingredientes. Bora tentar alinhar isso para o início de julho, Daiana. Vai dar certo. Mas eu vou chamar aqui um bloco de apoios culturais. Dentro de instantes a gente volta com mais JDN, mais resenha e mais informação. Tem muita informação no programa de hoje. Não saia daí que já a gente tá de volta.
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5: Dezoito horas e 25 minutos na capital do jeans. Estamos de volta com o segundo bloco do JDN. E olha só, Doca, a organização aqui, Dayana, Diana, tá todos os ouvintes aqui da Toritama FM se unindo para se organizar, para ver se essa sopa sai. Diana foi muito feliz. Eu vou trazer a participação dela. 2 anos, meu patrão. 2 anos. Tu quer jogar para mim, meu patrão? Se liga, meu patrão. Olha só. Diana tá dizendo aqui que já comprou o pé de coentro. E já ela tá comprando umas 100 vezes. Nada da sopa sair. Pode comprar de novo, Diana. Mas compra agora quando a gente se organizar. E Diana tá aqui se colocando à disposição, Doca, da sopa. Ela diz que já compra o pão, ó. Então todo mundo já tá se organizando. Eu quero ver o que que Doca vai fazer agora da vida dele, que a sopa vai sair, meu patrão. Inclusive, deixa eu colocar no ar aqui a nossa ouvinte, Diana Oliveira. Vamos embora. Boa noite, Diana.
6: Ô, Doca, meu filho, cadê a sopa? Você é só em relação. A última sopa foi em 2024, meu filho. A gente já tá em 2026. 2 anos esperando essa sopa. Vamos agilizar, meu patrão? Vamos?
5: Então, meu patrão, tá reclamando aí da pressão de Camila Nayara, pressão de todo mundo, um abraço aqui com a polícia, que tá sempre na escuta da Toritama FM, Valdinho do Bragantino também, Cícero da Popa, meu patrão, como é que tá a expectativa aí pela seleção brasileira? Agora eu acho que essa sopa sai, vamos nos organizar para o início do mês de julho. Seguindo aqui a pauta, 18 horas e 27 minutos, previsão do tempo, Éder Mateus, que é o especialista que enviou pra gente. Então, a previsão para a região do Agreste amanhã é de zero chuva. A previsão é que fica um pouco nublado, mas nada de chuva, segundo aí a tendência de precipitação da APAC. Seguindo aqui a previsão, até na quarta e na quinta, também se chover, é chuva fraca. E aí na sexta e no sábado, de fraca a moderada, a previsão da APAC durante a semana. De Matheus sempre traz, que ele tem os aplicativos, que ele acompanha até o movimento das nuvens, ele traz de uma forma mais completa para você, amigo ouvinte. Seguindo aqui, vamos entrar na Copa do Mundo. Eu vou trazer um momento esportivo com Camila Nayara. Seleção brasileira estreou no sábado, um empate em 1-1 contra a seleção de Marrocos. Primeiro tempo, Marrocos dominou completamente a partida. A seleção brasileira escapou de levar 2 ou 3. Conseguiu empatar com o Vinícius num bonito gol em um lance individual. No segundo tempo, depois das mexidas de Ancelotti, que por sinal, abre o olho, viu? Abre o olho que esse time que entrou em campo, essa formação inicial contra Marrocos, não vai dar certo. Aí no segundo tempo, o Brasil conseguiu equilibrar. Acho até que o Brasil foi levemente superior no segundo tempo, apesar do jogo ter sido bem mais equilibrado, sem tantas chances claras. O Brasil pontua contra uma seleção forte. Desde o começo eu alertei que Marrocos era o adversário mais difícil nessa primeira fase. Então, sexta é dia do Brasil abrir vantagem. Aí tem que tentar fazer um placar largo contra a Haiti, para na última rodada tentar definir contra a Escócia, que no outro jogo do grupo, a Escócia venceu o Haiti pelo placar de 1-0, apesar que o resultado foi enganoso, viu? A seleção de Haiti jogou muito bem e não merecia ter sido derrotada, não. Mas agora eu vou chamar a nossa querida Camila Nayara. Doca da Sopa tá aqui, ele vai se posicionar, viu, Diana? Tem resposta de Doca da Sopa, meu patrão. Mas antes de trazer a resposta do nosso querido Doca, vamos ouvir Camila Nayara trazendo aí um resumo esportivo dessa primeira rodada, que tá rodando ainda, da Copa do Mundo. Então é com você, Camila Nayara.
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7: Boa noite, César, Éder e ouvinte. Está no ar mais um Momento do Esporte comigo, Camila Nayara, trazendo tudo do mundo esportivo para você. Segundou, estava em falta com vocês, né? Não tinha aparecido mais, mas estou de volta. E para falar de que estreia do Brasil na Copa do Mundo. Todo mundo estava ansioso para essa estreia, né? Eu também estava, minha gente. O Brasil enfrentou o Marrocos, era um jogo difícil. Todo mundo já sabia que ia ser um jogo, né, um pouquinho complicado, que ia levar mais um pouquinho e tudo mais. Mas foi um empate, o Brasil poderia ter levado a vitória, né? Deveria ter saído com a vitória. Mas foi alguns erros, primeiro jogo. A gente também não pode esperar 100%, né, no primeiro jogo. Até porque entrosamento de elenco e tudo mais. Ancelotti tinha peças-chave no banco, que eu acho que é ao meu ver, né? Ele deveria ter usado e desperdiçou. Um deles, por exemplo, é Endrick. Eu nunca escondi pra vocês que eu acho o cara é um fenômeno. Mas, inclusive, ele foi até cobrado, né? Em coletiva, uma repórter perguntou por que ele não tinha usado. Foi alguma coisa nesse sentido. E aí ele disse que não estava lá para falar individualmente de nenhum jogador. Eu acho que Ancelotti tem alguma coisa contra Endrick, tá? Porque não tem condições com uma coisa dessa. E outra peça, né, que entra em debate, uma grande discussão, é Neymar. Quando apareceu a imagem dele, toda a torcida gritou, né? Parecia um gol. Assim, amado por muitos, odiado por vários, né? Mas são peças que acho que deveria ter entrado. Neymar não, né? Porque ele tá faltando lesão, nananã e tudo mais. Não sei ainda como ele foi pro banco de reserva. Porque eu achei que tinha sido mais grave o babado com ele. Mas Endrick seria uma excelente peça que não foi usada, foi desperdiçada. E eu acho que teria feito gol, viu? Porque eu acho o cara o cara. Mas teremos próximo jogo, né? Sábado vamos ter mais confrontos. E assim, ansioso, porque esse Hexa já é nosso. Agora vamos falar de brasileiro. Nosso brasileirão Série A está, né, por tempo da Copa, parado, né? Teve uma paralisação porque os atletas, né, estão lá em busca atrás do nosso Hexa. Então, por enquanto, estamos em pausa. Mas a Série B continua. Inclusive, o Sport jogou contra o São Bernardo fora de casa e eles empataram 0-0. O Sport está na terceira colocação com 13 pontos. Com 13 não, minha gente, com 24. Perdão. Outro time também que tá no Brasileirão Série B, Náutico, que é um time pernambucano, enfrentou o Novo Horizontino. Fora de casa, empataram 2-2 para cada. O Náutico tá em sexto lugar com 20 pontinhos. Pela Série C, temos o Santa Cruz, que enfrentou o Brusque fora de casa, venceu por 1-0. Uma vitória muito importante, né, pro Santa Cruz. Ele tá em oitavo lugar, com 15 pontos. E reforçou, né, que o comprometimento da equipe, tanto é, o técnico falou em uma coletiva que todo mundo vestiu a camisa mesmo, que tá se esforçando, mesmo diante, né, do babado financeiro, mesmo diante de toda a situação financeira que o clube tá passando. Então, assim, é uma importante vitória pro Santa Cruz. Agora vamos falar de Central de Caruaru. Ele venceu ontem e passou para a próxima fase, né? Se eu não me engano, na temporada passada, o Central chegou até as quartas. Eu acho que foi até as quartas de finais e perdeu pro Maranhão. Mas agora ele venceu o Clube Lagunas por 2-1. O jogo foi em casa e passou para a próxima fase. Inclusive, hoje é aniversário do clube. Eles completam 107 anos de Central de Caruaru. E o Maguari venceu o ABC. Venceu não, perdeu pro ABC de Natal por 1-0. O ABC de Natal venceu por 1-0 o Maguari. Mas mesmo com esse resultado, não alterava a classificação, né? Eles já estavam assegurados. O clube de Bonito foi classificado. Inclusive, vai enfrentar o Central nessa próxima fase. Vejo a hora de... Eu adoro confrontos de clubes pernambucanos. Esses clássicos são tudo pra mim. Então é isso, meninos. Um abraço pra vocês e até sexta.

0: Agora sim, abraço Camila, tá aí a importante participação da Pernambucana no Brasileirão da Série D, com o Central e o Maguari garantindo classificação. Santa Cruz, uma grande vitória fora de casa contra o Brusque, e o Náutico e o Sport na parte de cima da Série B. Além disso, a Copa do Mundo teve jogos hoje, inclusive um placar surpreendente, a seleção da Espanha empatou com o Cabo Verde pelo placar de 0-0, o goleiro de Cabo Verde, Vozinha, tu conhece Vozinha, Doca da Sopa? Fechou o gol, a Espanha atacou o jogo inteiro e não conseguiu furar a retranca da seleção de Cabo Verde, uma primeira surpresa da Copa, 0-0, e a Bélgica empatou com o Egito em 1-1, daqui a pouco o Uruguai entra em campo, estreia na Copa do Mundo enfrentando a seleção da Arábia Saudita, e por fim, às 10 da noite, tem Irã e Nova Zelândia, a rodada de hoje. Amanhã tem França estreando a partir das 4 da tarde, França e Senegal, para mim a França é a grande favorita a conquistar essa Copa do Mundo. Às 7 da noite tem Iraque e Noruega, essa seleção da Noruega é muito boa também, para a gente observar. E 10 da noite, a atual campeã, a seleção da Argentina, enfrentando a Argélia, tá aí. Amanhã a França, que para mim é a principal favorita, a Argentina, que tá entre as favoritas também, e essa seleção da Noruega, que pode surpreender, e três seleções com grande potencial, estreando amanhã na Copa do Mundo, na minha humilde opinião. E aí quem estreou também foi a FanFest Toritama no último sábado. Não vi Doca da Sopa na FanFest. Vamos ver se ele vai falar da sopa, porque Diana aqui indagou o nosso querido Doca da Sopa e tem resposta para a senhora, minha patroa.
1: Boa noite, Diana. Tô escutando o programa. Tô aqui ligado. Sim, só que eu entreguei a lista aí. Bota o pessoal para fazer as coisas certinho. Só que o rapaz disse que perdeu a lista. Aí eu vou fazer o quê? Fazer outra lista. Agora que eu não tenho culpa com a sopa. Eu vou fazer. Se Deus quiser, eu faço. Vai fazer 2 anos, vai fazer 3. Agora tem o meu patrão César França.
0: Só joga pra mim.
1: Diz que eu vou botar a culpa pra cima dele. Não é botar a culpa pra cima dele. Eu não tô botando a culpa pra cima dele.
0: Ah, sim, senhor.
1: Eu entreguei a lista a ele. Eu faço assim. A esposa dele. Foi que foi a listinha toda direitinho. Ou seja, assim. Aí ficou jogando pra cima de mim. Eu pego esse menino. Tu vai ver, esse bichinho. Amanhã é conversa, meu patrão. Boa noite, Diana. É brincadeira minha. Mas eu tenho coisa. É o que eu disse assim, César, você faz assim, ele disse, eu vou fazer. Aí, até agora não fez, eu faço o quê? Eu tô esperando. Mas eu sei que vai fazer 2 anos. A gente tem que falar com todo mundo para ver como é que vamos fazer. Eu vou fazer a chuva, se Deus quiser. Eu vou fazer. Tenha então, boa noite, Diana. Tô brincando. Sabe que eu tô brincando, sabe que eu gosto de brincar.
0: Eita, que essa sopa virou uma novela e nada dessa sopa sair, rapaz. Tá difícil, Diana, tá difícil. Seguindo aqui a pauta, já que eu tô falando em Diana, ontem a jovem artista toritamense Ana Clara, conhecida como Ana Cubos, viveu mais um momento marcante em sua carreira de ascensão, porque ela só tá cada vez mais crescendo, o céu é o limite. Então, durante a realização da tradicional Drilha no São João de Caruaru, um evento que reuniu mais de 50 mil pessoas, segundo estimativa da Prefeitura de Caruaru, a Drilha lá em Caruaru é uma mistura de carnaval com festa junina, com São João. Então Ana Clara, ela teve a oportunidade de apresentar sua mais recente obra de arte, a cantora Cláudia Leite. Trata-se de um impressionante mosaico construído com 400 cubos mágicos que formavam o rosto da artista baiana. E claro, a Claudinha ficou encantada com a precisão do trabalho e com o carinho recebido. Inclusive, a Cláudia Leite celebrou o talento da Ana Clara e fez questão de convidar a Ana Clara, junto com a equipe dela, para curtir todo o show. Sabe aonde, minha gente? Em cima do trio elétrico. Então, esse reconhecimento consolida a trajetória de Ana Cubos, Ana Clara, que vem cada vez mais ganhando forte projeção em todo o Brasil, chamando a atenção de grandes personalidades da música e do entretenimento. Eu acho que recentemente eu acompanho de muito perto as redes sociais da Ana Clara através da CF Comunicar, e ela tem encantado o público. Eu vou lembrar agora aqui em Toritama, no Festival do Jeans, ela fez um mosaico de todas as atrações, todos os artistas, os da terra, regionais, nacionais, e teve a oportunidade de mostrar para Wesley Safadão, que ficou encantado, para o Zé Vaqueiro, que disse que Ana Clara é a melhor do mundo, Xande Avião também elogiou, nas redes sociais a Priscila Senna ficou encantada, e o talento dela está realmente cruzando fronteiras. A Rebeca Bravanel, que é filha do apresentador, eterno apresentador Silvio Santos, se apaixonou também pela arte, pela obra de arte de Ana Clara, inclusive encomendou quadros personalizados, com o rosto de Silvio Santos, com o rosto dela e a marca do SBT. Inclusive, a Clara publicou nas redes sociais recentemente. Ela publicou recentemente que a foto, o registro com esses mosaicos que foram enviados para São Paulo. E aí, nas redes sociais, a visibilidade de Ana Clara não para de crescer. São milhões, são milhares de visualizações, acumulando interações de peso, porque a agenda dela... Aqui a gente conversa com pessoas aqui próximas. Quando a gente vê, Ana Clara está conversando com Cláudia Leite, com Rebeca Bravanel, com Juliette. Esse dia Juliette repostou nos stories, Ivete Sangalo, a própria Mari Fernandes, Léo Foguete, a Cela, enfim. Inclusive, eu pude apurar que a Ana Clara em breve também vai estar tendo um convite especial essa semana. Então fiquem ligados no Instagram, sigam a Ana Clara no Instagram, que diante dessa repercussão ela vem recebendo aí uma agenda cheia de compromissos, convites, encomendas de artistas famosos, consolidados aí em todo o Brasil. E o sucesso de Ana Clara projeta, claro, o nome de Toritama, além dos negócios e do polo confeccionista, porque transforma a arte de Ana Clara, que é uma arte inovadora, é um talento único, era uma joia que está sendo lapidada já, e um verdadeiro símbolo de orgulho e criatividade para a cultura de Toritama, para a cultura do estado de Pernambuco. Então realmente é para parabenizar. Diana Oliveira é a mãe mais orgulhosa do mundo nesse momento com a arte da sua filha. E eu, conversando com a Ana Clara, eu destaquei onde a arte está levando Clara. E as pessoas, então ontem estava Milena, Rafael, estavam acompanhando a Ana Clara. Rafael é fã de Cláudia Leite, teve a oportunidade de conhecer ela e nutriu. Imagina a alegria que ele sentiu, tudo isso graças à arte de Ana Clara. Milena também, que está apaixonada por... Milena está se divertindo com esse trabalho. Milena, que é extremamente talentosa também. Destacar aqui o orgulho no potencial de mais uma profissional formada aqui em Toritama, na CR Cursos, que eu vou falar já também da programação de CR 10 anos. Inclusive, Ana Clara prestigiou fazendo o quê? Arte. Um mosaico com a logomarca da CR Cursos. Encantou também dezenas de pessoas, de visitantes que estiveram presentes no último sábado. Então é isso. O meu comentário da noite hoje eu reservei para Ana Clara, porque eu tenho muito orgulho da artista que ela se tornou, dessa toritamense que está ganhando o Brasil. E faço o convite aí, quem acompanha as redes sociais, o Jornal da Noite, o JDN, já sabe que eu estou falando dela. Ela é muito talentosa, é um verdadeiro prodígio. O que ela faz com cubos mágicos realmente não é brincadeira. Sábado ela tentou mostrar para mim como resolver um cubinho. Eu não tenho paciência, eu não consigo, mas é por isso que eu admiro tanto esse talento, esse dom que ela trabalha dia após dia. Ela começou com mosaicos pequenos, com menos de 100 cubos, foi escalando 200, 400, 600, 900, 1.200 cubos ela fez esses dias da logomarca do São João de Campina Grande, destacando também que foi o pessoal de lá, do São João de Campina Grande, que contactou a Ana Clara para fazer essa parceria, essas postagens em collab, para você ver o quanto que a arte dela está realmente chegando em vários lugares. Ela consegue transformar esses cubos mágicos em mosaicos perfeitos, em obras de arte que realmente impressionam qualquer um. Então é um dom que merece todos os aplausos. Ela realmente está levando o nome de Toritama e a arte do mosaico de cubo mágico para os quatro cantos do país. E esse conhecimento aí no palco, em um dos palcos mais disputados, 50 mil pessoas em Caruaru, e estava Ana Clara lá em cima do trio elétrico, simplesmente aí junto com a Cláudia Leite, que foi muito simpática, ficou encantada, acho que de boca aberta mesmo, quando viu essa arte que a Ana Clara preparou. Inclusive, está tendo uma série de vídeos legais, faço convite para vocês acompanharem no Instagram dela, mostrando. E isso mostra, né, que o talento, quando é aliado com a dedicação, não conhece fronteiras. Serve de incentivo para você que está ouvindo o Jornal da Noite, que é uma jovem da nossa terra que está brilhando, sendo aplaudida por grandes artistas nacionais, que está representando a nossa cultura, a nossa capacidade de criar. É de encher realmente o coração de orgulho, do tamanho do peito aqui. Então parabéns, Ana Clara. Toritama inteira está vibrando com seu sucesso, e a gente continua aqui na torcida, aplaudindo de pé cada novo mosaico e cada nova conquista sua. Você voa alto e a cidade de Toritama voa junto com você. E vamos embora com notícia boa, com informação, porque a Escola de Cursos Profissionalizantes, a CR Cursos, comemorou uma década de história com o evento Conectando Talentos, que foi realizado neste sábado em sua sede no centro de Toritama. O público contou com ações de saúde totalmente gratuita, momentos culturais e a recepção da coordenadora Cíntia Farias de toda a equipe CR. A celebração impulsionou o aprendizado prático e abriu oportunidade para quem busca se capacitar, mantendo aí a promoção, a taxa de matrícula promocional por apenas R$10 até o final do mês de junho para mais de 50 cursos profissionalizantes desse centro de formação de educação profissionalizante tão importante para a cidade de Toritama. Então, o ponto alto do evento foi realmente essa maratona de conhecimento que movimentou todas as salas e laboratórios da instituição. A programação contou com workshop de maquiagem, e aí eu vou lembrar aqui o nome da Carla Andréia, que é referência em maquiagem também aqui em Toritama e região. Teve a palestra de primeiro socorro com o Dr. Pedro Henrique, nosso farmacêutico aqui do Dicas de Saúde do Jornal da Noite. A palestra de oratória e comunicação com o jornalista da TV Asa Branca, Jessé Ascioli, workshop de introdução em Libras com a pedagoga Natália Cristina e a oficina de música com o professor Jonas Thiago. O público também pôde participar do workshop de ventosa terapia e massagem com o professor Felipe Gabriel, da oficina de introdução ao Power BI com o professor Mikael Lima, de oficinas práticas de Photoshop e de montagem e desmontagem de computador, comandadas aí pelos próprios alunos da CR, além da palestra de saúde mental com os psicólogos Adila e Raul Anderson. Também teve a palestra de estratégias de redes sociais com César França, que eu acho que vocês conhecem, e o workshop de inteligência artificial com o professor Matheus Feliciano, além da oficina de foto e vídeo com os fotógrafos Ardil Zalaf e Natália Araújo. E que programação massa e que dia especial foi o sábado lá na CR Cursos. Ana Clara levou também um mosaico com a logomarca da CR, todo mundo tirando foto, perguntando, ela mostrando a arte dela, o talento para os professores, alunos, visitantes. E que bacana essa programação, essa iniciativa. Eu faço parte da CR Cursos e tenho também muito orgulho de fazer parte desse time que é tão importante para a educação profissionalizante de Toritama e região. 10 anos, uma vida, uma década abrindo portas de emprego. E sábado a CR Cursos fez história. Esse evento conectando talentos, acho que tem que virar tradição. Todos os anos agora, quando a CR celebrar 11 anos, 12 anos, 13 anos, que tenha sempre a segunda, terceira, quarta edição do Conectando Talentos. Um congresso totalmente gratuito, de muita capacitação, a maratona, as salas de aula, ao mesmo tempo tendo essa programação tão diversificada. Que dia especial, escreveu história, nunca tinha tido algo parecido na cidade de Toritama. E fica aqui também os nossos parabéns a todos que compõem essa recurso, em nome da Cíntia Farias, a coordenadora, que faz esse brilhante trabalho de capacitação. Isso é um centro de formação, lá você encontra profissionais para diferentes áreas, são mais de 50 cursos profissionalizantes. 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Horas e 48 minutos, eu vou chamar um bloco de apoios culturais, porque quando eu voltar, eu vou trazer o trabalho aí do deputado Edson Vieira, que segue ampliando a sua base política, agora lá na cidade de Altinho, recebendo apoio dos vereadores Novinho e Naninho. É uma dupla sertaneja, e vou trazer mais informações, aquela maratona de notícias que você, amigo ouvinte, está acostumado. Então não saia daí, que dentro de instantes a gente está de volta com o JD.
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3: Horas e 51 minutos na capital do Jeans. Estamos de volta com o terceiro e último bloco do JDN de hoje, confirmando que essa semana tem Minha História Minha Vida na quinta, com um personagem também aí que vai emocionar, posso garantir para vocês. Fiquem ligados aí no Instagram da Rede Agreste Comunica, que a gente vai estar divulgando durante a semana. Mas vamos embora de maratona de notícia, maratona de informações para fechar o JDN dessa segunda em grande estilo. E o deputado estadual Edson Vieira, do Podemos, segue ampliando a sua base de apoios pelo Agreste de Pernambuco. Desta vez, o parlamentar recebeu a adesão dos vereadores Novinho e Naninho, que são importantes lideranças políticas do município de Altinho, que anunciaram apoio ao projeto de reeleição do deputado para a Assembleia Legislativa de Pernambuco, Alep. A chegada dos dois vereadores de Altinho reforça o crescimento político de Edson Vieira na região do Agreste e fortalece ainda mais a sua caminhada, que está cada vez mais fortalecida rumo às eleições de 2026. Recentemente, o deputado anunciou também em Altinho o Segundinho, que é o líder da oposição na cidade. Então, agradeceu o apoio, Edson Vieira também destacou a importância da confiança recebida. Então, a chegada das novas lideranças reforça a presença política de Edson Vieira em Altinho e amplia o grupo de apoiadores do deputado no município, que tem destacado ações e investimentos destinados à cidade por meio do seu mandato na Alep. Edson Vieira, que a gente vem reforçando aqui o quanto que está em ascensão também a sua caminhada em busca dessa reeleição. E hoje pela manhã, um ônibus de passageiros tombou na madrugada, no quilômetro 133 da BR-232, na cidade de Caruaru, deixando todas as 16 pessoas a bordo feridas. De acordo com informações da Polícia Rodoviária Federal, o veículo trafegava no sentido Recife, quando o motorista perdeu o controle da direção, saiu da pista e acabou tombando às margens da rodovia. Entre as vítimas do acidente estavam 15 passageiros e o próprio condutor do veículo. O socorro aos feridos mobilizou equipes de resgate da região. Quatro das vítimas, que apresentavam um quadro que demandava maior atenção, foram encaminhadas diretamente para o Hospital Regional do Agreste. Os outros 12 ocupantes do ônibus receberam os primeiros atendimentos médicos na unidade de pronto atendimento, a UPA Estadual de Caruaru. Até o momento, não foram divulgadas informações detalhadas sobre o estado de saúde dos pacientes. As equipes da PRF estiveram no local durante toda a manhã para coordenar o fluxo de veículos e garantir a segurança na área, para viabilizar os trabalhos de atendimento médico e a posterior remoção do ônibus. E aí, o tráfego da rodovia precisou ser parcialmente interditado, obrigando os motoristas a transitarem apenas ali pela faixa da esquerda. As circunstâncias exatas que fizeram o motorista perder o controle da direção ainda vão ser investigadas pelas autoridades competentes. Seguindo aqui a pauta, 18 horas e 54 minutos, o número de trabalhadores com 60 anos ou mais no Brasil cresceu impressionante 53% nos últimos 10 anos. Um ritmo que supera o próprio envelhecimento desse grupo na sociedade, que foi de 37% no mesmo período. De acordo com um estudo divulgado pela empresa de inteligência de dados Nexus, com informações da Agência Brasil, o contingente de profissionais idosos saltou de 5,7 milhões para quase 8,8 milhões entre o ano de 2016 e o ano de 2025. Ao final do ano passado, uma em cada quatro pessoas nessa faixa etária estava ocupada, estaria trabalhando em 25%, registrando a maior taxa da década e mostrando que uma expansão muito mais acelerada do que a do mercado de trabalho geral, que cresceu apenas aí 14,6%. Apesar do forte avanço na empregabilidade, o cenário acende um alerta. A abertura dessas vagas tem vindo acompanhada de maior informalidade, deixando os trabalhadores sem carteira assinada e sem proteção trabalhista. Especialistas apontam que o fenômeno reflete as mudanças demográficas do país, onde a população idosa passou a representar 17% do total de habitantes, somando aí 35,2 milhões de pessoas. No entanto, o crescimento expressivo da ocupação nessa faixa etária também escancara uma realidade de vulnerabilidade econômica e de necessidade financeira. Tá aí, chamou a atenção esses dados aí desse estudo que a gente está trazendo, que também está bem detalhado no Instagram da Rede Agreste Comunica. E o déficit habitacional em Pernambuco atinge atualmente 221.303 famílias, concentrando-se quase em sua totalidade na faixa de extrema vulnerabilidade econômica, composta por lares com renda mensal de até 3 salários mínimos. O diagnóstico realizado pela Fundação João Pinheiro, com base no ano base aí de 2024, utilizou dados da PNAD contínua do IBGE e do CAD Único. Os resultados revelam que a falta de moradia adequada no estado de Pernambuco está diretamente ligada a desigualdades estruturais de gênero e raça, afetando majoritariamente as famílias chefiadas por mulheres e por pessoas que se declararam de cor ou raça parda. A restrição de renda formal e a desigualdade salarial limitam severamente a capacidade desse grupo de acessar o financiamento ou a locação segura de imóveis no mercado regular. Como consequência, milhares de famílias são empurradas para habitações precárias, situações de coabitação forçada, onde mais de um núcleo familiar divide o mesmo teto, e aí para estrangulamento financeiro. No cenário da região Nordeste, o indicador de ônus excessivo com aluguel urbano ocorre quando o custo de moradia consome mais de 30% do orçamento doméstico, pressionando de forma ainda mais severa as mães solo. E aí, de acordo com esse levantamento, esse arranjo familiar de mulheres sem cônjuge e com filhos menores de idade representa a parcela mais crônica desse déficit habitacional aqui na região. A dependência de uma única fonte de renda para cobrir o aluguel e as despesas básicas, como os dependentes, anula qualquer capacidade de poupança dessas chefes de família. E aí, sem margem orçamentária para buscar alternativas definitivas no mercado formal, esse grupo acaba se perpetuando em um ciclo de insegurança habitacional que demanda políticas públicas urgentes e direcionadas de habitação de interesse social. Olha só, o bolso do consumidor brasileiro deve sentir um peso maior com as contas de luz neste ano. A Agência Nacional de Energia Elétrica, ANEEL, informou por meio do boletim Infotarifas que a previsão média de alta nas tarifas de energia elétrica é de 8,6% para o ano de 2026. Esse índice projetado fica significativamente acima da inflação oficial do país, que é medida pelo Índice Nacional de Preços do Consumidor Amplo, cuja estimativa atual é de 4,98% aqui para o ano de 2026. A conta de luz deve estar cada vez mais cara. Deixa eu fazer um convite para você que está em casa. Siga o Instagram da Rede Agreste Comunica e vê o vídeo lá do vendedor que viralizou mostrando o início simples da sua loja no Grande Recife, o Marcílio Marcelino, que comoveu e inspirou milhares de internautas a ter coragem realmente para empreender. Nas redes sociais ele compartilhou os primeiros passos de sua jornada como empreendedor lá no bairro de Pau Amarelo, em Paulista, no Grande Recife, um vídeo na internet comerciante orgulhosamente exibiu as instalações da sua nova loja de roupas esportivas, e o que chamou a atenção foi a simplicidade do espaço, a quantidade enxuta de peças e o formato improvisado de exposição, evidenciando que a falta de recursos não foi um obstáculo para tirar o sonho do papel. Inclusive já uma mobilização, muita gente ajudando. É muito legal essa história, é bom começar a semana assim com histórias inspiradoras. Vocês sabem quanto a gente ama trazer inspiração aqui no JDN. Sigam a Rede Agreste Comunique e vê esse vídeo que é muito legal. Destacar que a Anvisa não liberou os produtos IP não, viu? Tá aqui a pergunta da nossa ouvinte, continua barrado, né, Diana? Diana vai me confirmar aí, mas olha só, o Ministério da Gestão e da Inovação e Serviços Públicos publicou em edição extra do Diário Oficial da União uma portaria que autoriza em caráter excepcional a alteração no horário de trabalho do funcionalismo público federal durante os jogos da seleção brasileira na Copa do Mundo. Então a medida entra em vigor no torneio, que teve início aí na última quinta-feira, e beneficia servidores, empregados públicos, contratados temporários, estagiários e trabalhadores terceirizados. Na prática, a norma permite que os profissionais encerrem o expediente até 3 horas antes do início das partidas do Brasil, valendo tanto para a fase de grupos quanto para as etapas eliminatórias, caso a seleção brasileira vá avançando. Isso aí é focado especificamente aí para os servidores federais. Mas detalhe, Brasil sexta joga 9h30 da noite, então 3 horas antes é 6h30, então não vai mudar muita coisa não. 19 horas e 1 minuto, chegando ao fim de mais uma edição do Jornal da Noite, agradecendo imensamente a sua audiência, desejar uma noite abençoada para todas as famílias de Toritama e região, e destacar que amanhã, a partir das 6 da noite, estaremos de volta, se Deus permitir, com mais uma edição do Jornal da Noite da Rede Agreste Comunica. 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
4: Você vai ouvir também: presidente Lula chega à França para participar da reunião do G7.
5: O presidente já teve hoje reuniões com os presidentes da Suíça e da França.
4: E vai discutir nos próximos dias a reforma de organismos como a OMC, regulação da inteligência artificial e regras para exploração de minerais raros.
5: E ainda, educação.
4: Estão abertas as inscrições para o Sisu Mais, uma nova oportunidade para quem fez o Enem e não foi selecionado na etapa regular. Gabriela Noronha.
6: Será uma espécie de repescagem das vagas que não foram preenchidas na etapa regular. Estão sendo ofertadas 9.436 vagas em 532 cursos.
5: E desenrola FIES, já renegociou 5 bilhões e 300 milhões em dívidas de ex-estudantes, com descontos de até 99%.
4: Hoje, na apresentação da Voz do Brasil, Mariana Jungmann e Luciano Seixas.
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4: O presidente Lula já está na França, onde participa como convidado do encontro do G7, formado por Alemanha, Canadá, Estados Unidos, França, Itália, Japão e Reino Unido, principais economias desenvolvidas do mundo.
5: Além de reuniões bilaterais, o presidente vai levar a contribuição brasileira para diversos temas discutidos pelo G7.
4: A repórter Luana Karen está lá na França, mas devido ao fuso horário de 5 horas a mais por lá, nós conversamos com ela mais cedo sobre as agendas do presidente. Vamos ouvir.
5: Oi, Luana, boa noite para você aí na França. Você está na cidade de Evian-le-Bain, né? O presidente Lula chegou à cidade hoje, mas antes ele passou por Genebra, capital da Suíça.
4: E ele já teve também os primeiros encontros bilaterais, né, com os presidentes da Suíça e da França. Conta pra gente como foram esses encontros, Luana. Boa noite.
7: Boa noite, Luciana e Mariana. Boa noite aos ouvintes da Voz do Brasil. É isso mesmo, a reunião de cúpula do G7 acontece em Evian-le-Bain, cidade francesa onde eu estou, situada às margens do Lago Lema, no leste da França. Antes de chegar aqui, ainda em Genebra, Lula teve uma reunião bilateral com o presidente da Suíça, Guy Parmelin. Eles falaram sobre comércio e se comprometeram a trabalhar para diversificar a pauta de exportações entre os dois países. À tarde, já aqui em Evian-le-Bain, o presidente Lula teve um encontro bilateral com o presidente da França, Emmanuel Macron. Os dois presidentes reiteraram os avanços positivos da cooperação em defesa, em especial o sucesso do Programa de Desenvolvimento de Submarinos, o PROSUB.
5: Luana, essa é a 10ª vez que o Brasil participa como convidado da reunião do G7. Quais são os temas que estão em destaque esse ano?
7: Pois é, Mariana, o encontro em Evian acontece logo após o anúncio do acordo de paz entre Estados Unidos e Irã, tema que deve fazer parte das discussões aqui. além, claro, da guerra entre Ucrânia e Rússia. Também haverá espaço para conversas sobre disputas econômicas entre as grandes potências, segurança, saúde e inteligência artificial. O Brasil vai participar de duas sessões plenárias no fórum. Na primeira, dedicada às parcerias internacionais para o desenvolvimento, Lula deve defender a manutenção dos recursos destinados à ajuda oficial aos países mais pobres. Na segunda sessão, com a presença brasileira, o debate será sobre crescimento econômico equilibrado, da guerra entre Ucrânia e Rússia. Também haverá espaço para conversas sobre disputas econômicas entre as grandes potências, segurança, saúde e inteligência artificial. O Brasil vai participar de duas sessões plenárias no fórum. Na primeira, dedicada às parcerias internacionais para o desenvolvimento, Lula deve defender a manutenção dos recursos

0: equilibrado. Neste tema, Lula deve voltar a defender a reforma das instituições internacionais criadas após a Segunda Guerra Mundial. É o que se costuma chamar de sistema de governança global, como os órgãos da ONU, a Organização Mundial do Comércio e outros. O Brasil vem defendendo que o formato desses organismos foi feito num outro contexto de mundo, em que existiam menos países. E daí a necessidade de reformas para aumentar a representatividade, especialmente no sul global. O secretário de Assuntos Econômicos e Financeiros do Ministério das Relações Exteriores do Brasil, embaixador Felipe Fox Drummond, explicou a postura do Brasil.
1: Como é que você tem um crescimento equilibrado com as estruturas de governança não reformadas? Um exemplo clássico disso é a OMC. Nós estamos fazendo um grande esforço, o Brasil, em conjunto com diversos outros países, para fazer uma reforma da OMC, e a reforma da ONU, das Nações Unidas, também é algo que cabe nesse texto.
2: Luana, o que deve sair de prático nessa reunião do G7?
0: Olha, Luciano, do encontro aqui em Evian devem sair 7 documentos com assuntos considerados prioritários pela presidência francesa. Entre eles está o combate ao narcotráfico, as questões de saúde e proteção online de menores de idade. O Brasil não participa das negociações finais desses textos, mas foi convidado a enviar contribuições. Outro tema considerado prioritário pela presidência francesa é a discussão sobre minerais críticos. E a posição brasileira é que os países produtores não devem se limitar a apenas exportar matéria-prima, mas também desenvolver cadeias produtivas locais capazes de agregar valor aos produtos, o que leva a mais geração de emprego e renda para a população. Também haverá um almoço na quarta-feira de trabalho entre os líderes do G7 e CEOs de empresas de inteligência artificial. O presidente Lula retorna ao Brasil na quarta-feira. Mariana e Luciano.
3: Obrigada, Luana. Karen, bom trabalho aí na cobertura da reunião de cúpula do G7 na França.
2: Neste fim de semana, o presidente Lula assinou a sanção de uma nova lei que vai promover mudanças profundas na gestão do transporte público em todo o país.
3: O novo marco legal do transporte público coletivo urbano vai modernizar o sistema e melhorar as formas de financiamento, que deixarão de ser ancoradas apenas na tarifa paga pelo passageiro.
2: Além disso, a regulação sobre as operadoras também será aprimorada, resultando em mais qualidade no serviço prestado.
3: Para explicar essas mudanças, nós conversamos hoje mais cedo com o secretário nacional de mobilidade urbana do Ministério das Cidades, Marcos Daniel de Souza Santos. Acompanhe. Olá, secretário. Vamos começar explicando para o nosso ouvinte o que é esse novo marco legal. Ele, pelo que eu entendi, ele dá diretrizes gerais, né, sobre todo o funcionamento do sistema de transporte público coletivo: financiamento, planejamento de linhas, integração regional. O senhor pode explicar melhor para a gente?
4: Olá, Mariana, Luciano, tudo bom? Obrigado aí pela oportunidade da gente explicar um pouco sobre o marco legal que foi aprovado e sancionado nesse final de semana pelo presidente Lula. Esse texto de lei é muito importante porque quem faz acontecer o transporte público são os municípios, nos seus territórios, os governos do estado, né? E havia uma necessidade, há uma necessidade muito grande da gente fazer esse serviço melhorar no país, se expandir. E para isso ele precisa de normas e regras, nacionais, que é a função da União. Então a lei ela cumpre esse espaço aí de atualizar, né, as normas para os municípios prestarem esse serviço para a população, prestarem com qualidade, financiar, organizar o serviço de transporte público. Parece simples, mas a gente tem nessa norma, ela abarca desde uma linha de trem ao metrô, a um corredor de ônibus, a um ônibus convencional, a um micro-ônibus, a serviços de barca. Então, o transporte público acontece de várias formas, de vários modos, em vários territórios, e precisa de diretrizes nacionais para que a população possa ser atendida, com a qualidade que merece.
2: Um dos focos principais da nova lei é a questão do custeio, né? Ela propõe que esse custeio tenha outras fontes além da tarifa paga pelos passageiros. E também muda essa lógica, né, de preço dividido pela quantidade de passageiros transportados. Não é isso, secretário?
4: Exatamente. A norma propõe a gente olhar o serviço de transporte, todos os modos, no território. Avaliar quanto custa, se ele é adequado, se está nas condições de qualidade para atender a população. E a partir desse custo, a gente entender que o poder público vai manter

0: esse serviço funcionando com receitas que vêm da tarifa, mas que no passado dependia somente da tarifa, e agora é possível colocar outras fontes de recursos para manter esse serviço e manter a qualidade. Então, ele traz essa segurança jurídica para que os novos contratos e até os contratos que já existam consigam olhar qualidade, oferta e equilíbrio econômico de quem vai manter esses serviços, operadores privados ou até operadores públicos. Então fica claro agora que para manter um serviço tão importante, não dá para depender somente da tarifa. Precisa vir outras fontes de recursos que o poder público tem que se organizar e para isso precisa ser dado muita transparência e controle social.
1: É, inclusive tem uma lógica também de, por exemplo, deixar de cobrar pelo passageiro em si e passar a cobrar por quilômetro rodado, né? Isso tem a ver com uma preocupação que essa nova lei tem em favorecer o atendimento em regiões periféricas, em linhas que tradicionalmente são negligenciadas pelos operadores, porque elas não são tão rentáveis assim. Essa mudança aí de paradigma, de forma de cobrança, ela também ajuda nesse aspecto.
0: Exato. A lei ela traz o princípio da universalização, ou seja, levar um serviço público, que é o serviço de transporte, a todo o território. Como ele é um direito social, a gente tem que olhar muito para quem realmente mais precisa.

0: regulação do território, principalmente de fluidez do trânsito, e é compreensível ter isso. Mas a gente pode ter empreendimentos que pensem que quem vai acessá-los vai por meio do transporte público, e isso traz uma economia para a cidade como um todo, né? Então a gente tem que olhar a coletividade, o transporte público tem que ser pensado dessa forma. A gente vive num território de uma cidade utilizado ali por muitas pessoas. E o transporte, no nome já diz, coletivo, é para todo mundo. Então, quando a gente pensa o desenvolvimento das nossas cidades com o transporte, a gente tem que pensar os empreendimentos também com o olhar do usuário, do transporte público e de toda a população.
1: Se pensa no estacionamento, né? Tem que pensar também na chegada do ônibus, enfim, do metrô.
0: Exatamente.
1: Agora.
0: Eu acho que esse princípio é importante, de fato, para quem está planejando as cidades, né? É um olhar a mais, né? De não só pensar no trânsito, mas também pensar no transporte público.
1: Agora, secretário, para a gente encerrar, é importante a gente lembrar que tudo isso é feito com diretrizes do governo federal, mas executado mesmo por estados e municípios lá na ponta, né? Ou seja, a gestão de todos esses instrumentos legais que essa nova lei traz, ela vai ser feita pelas prefeituras para favorecer o transporte local.
0: Exato, a titularidade que a gente chama, né, quem realmente vai dizer qual é a linha que vai atender aquele bairro, é quem vive naquela cidade. São as prefeituras com participação da sociedade. É ali que a gente tem que discutir realmente se o serviço está atendendo a população ou não. O governo federal dá diretriz, mas ele também entra financiando, dando assistência técnica, induzindo, que tem esse poder de fazer. Então, ele tem um papel também nessa lei, que é de dar esse suporte aos municípios e às regiões metropolitanas, mas esse protagonismo fica ainda com quem vive no território. A gente entende que é importantíssimo. E o Marco Legal coloca isso. Discutam a nível local, cobrem a nível local, venham também cobrar a nível de governo federal, mas entendo que as soluções vão partir de quem vive nos territórios.
2: Nós conversamos com o secretário nacional de Mobilidade Urbana, Marcos Daniel dos Santos. Muito obrigado, secretário, pela entrevista aqui à Voz do Brasil.
0: Eu que agradeço a oportunidade.
1: Mais de 9 mil vagas de graduação em universidades públicas.
2: Estão abertas essa semana as inscrições para o Sisu Mais, que vai preencher as vagas remanescentes da etapa regular do Sisu.
1: É a primeira vez que uma seleção desse tipo será realizada pelo MEC.
3: Os estudantes interessados em ocupar uma vaga em um curso de graduação em uma instituição pública de ensino superior terão mais uma oportunidade com o Sisu Mais. Será uma espécie de repescagem das vagas que não foram preenchidas na etapa regular do Sistema de Seleção Unificada 2026. É a primeira vez que o Ministério da Educação realiza o Sisu Mais. Estão sendo ofertadas 9.436 vagas em 532 cursos. Quem for classificado começa a estudar no segundo semestre. De acordo com o MEC, a adesão é voluntária. Cada universidade decide se participa e quais cursos disponibiliza. As inscrições para o Sisu Mais começaram nesta segunda-feira e vão até a próxima sexta-feira, 19 de junho, no site sisualuno.mec.gov.br. Ao acessar o sistema, deve ser feito o login da conta gov.br. O candidato poderá escolher até duas opções de curso, turno, local de oferta e instituição. Para se inscrever, o estudante precisa ter participado de uma ou mais edições do Exame Nacional do Ensino Médio nos últimos 3 anos e ter concorrido a vagas na etapa regular do Sisu 2026. Para a seleção, será considerada a edição do Enem com melhor média ponderada. Os resultados saem no dia 24 de junho. Gabriela Noronha para a Voz do Brasil.
2: Alívio no bolso de estudantes que renegociaram dívidas pelo Desenrola Fiéis.
1: Após 30 dias de operação, o Ministério da Educação já contabilizou mais de 100 mil acordos firmados, o equivalente a 5 bilhões e 300 milhões de reais de dívidas renegociadas.
2: Aqueles que têm contratos firmados até 2017 e ainda não participaram podem aderir até o dia 31 de dezembro.
4: Após um mês de lançamento, o Desenrola Fies já implementou 100.209 renegociações de contratos do Fundo de Financiamento Estudantil, o Fies. Isso equivale a 5 bilhões e 300 milhões de reais em dívidas renegociadas em todo o país. O saldo das dívidas foi reduzido para 1 bilhão e 130 milhões de reais. Esse resultado reflete a adesão dos estudantes ao programa, que possibilita descontos de até 99% sobre o valor consolidado da dívida, conforme o perfil do contrato e o tempo de inadimplência. O Desenrola Fies tem potencial para beneficiar mais de 1 milhão de estudantes com contratos firmados até 2017 e que estavam na fase de amortização em 4 de maio de 2026. O prazo para aderir à renegociação vai até 31 de dezembro de 2026. Basta acessar os canais digitais dos agentes financeiros responsáveis pelo contrato. Com a confirmação do pagamento, ocorre a retirada do nome do estudante e dos fiadores dos cadastros de inadimplência. Com locução de Thaís Vitória, reportagem Daniele Popov.
1: Na sexta-feira, nós falamos aqui na Voz do Brasil sobre o Move Brasil Entregadores Move Brasil Entregadores e Moto App, que vai facilitar a aquisição de bicicletas elétricas e motos para quem trabalha com entregas por aplicativos.
2: Mas o Move também está avançando em outras frentes.
1: No braço do programa voltado para aquisição de caminhões e ônibus, os financiamentos já estão sendo aprovados.
2: Só da linha do BNDES já foram contratados 3 bilhões de reais.
5: Modernizar a frota nacional de veículos pesados, de cargas e passageiros. Com esse objetivo, o governo do Brasil disponibilizou 21 bilhões de reais em crédito para financiamento desses veículos, dentro do programa Mover Brasil Caminhões e Ônibus. A maior parte dos recursos será liberada via Tesouro Nacional. Somente dos recursos liberados via Banco Nacional de Desenvolvimento Econômico e Social, o BNDES, já foram contratados 3 bilhões de reais desde o fim de maio. O diretor de Desenvolvimento Produtivo, Inovação e Comércio Exterior do BNDES, José Luiz Gordon, fala sobre o andamento do programa.
6: Essa linha já está disponível, já está sendo utilizada. Taxa de juros ali que variam entre 11% e 12% ao ano, um instrumento que ajuda muito a capacidade de investimento, a renovação de frota, uma frota mais nova, mais eficiente ambientalmente.
5: A linha de crédito do BNDES já contabiliza quase 5 mil operações em 1.056 municípios de todas as regiões do país. A média por operação foi de R$1.300.000, sendo a maior parte destinada aos donos de frotas. Mas também já foram aprovados 43 milhões de reais para clientes autônomos em 104 operações. O caminhoneiro e diretor da Confederação dos Trabalhadores em Transportes Logísticos, Carlos Alberto Littdemer, fala dos pontos positivos da medida.
7: Um fundo garantidor, ele dá condição de que aquele caminhoneiro que não tenha um score ideal para o banco, né, ou não tenha as garantias necessárias para que realmente ele possa dar uma melhorada. Senão, fora isso, ele jamais conseguirá fazer qualquer forma de investimento. O alongamento do prazo, né, ele também é um facilitador, né?
5: As condições de financiamento variam conforme o perfil do beneficiário. Para transportadores autônomos, o prazo é de 120 meses, com 12 meses de carência. Para empresas de carga, o prazo para pagamento pode chegar a 60 meses, com 6 meses de carência. Já para empresas do setor de transporte de passageiros, o prazo é de 120 meses, também com 6 meses de carência. O programa prevê um limite de crédito de até 50 milhões de reais por cliente. Reportagem Cleide Lopes.
1: governo do Brasil abriu crédito extraordinário de mais de 337 milhões de reais para intensificar a proteção florestal e o monitoramento ambiental.
2: A medida provisória foi publicada hoje e a verba vai ser executada pelo IBAMA e pelo ICMBio.
1: Do total, quase 195 milhões serão destinados para ações de prevenção e controle de incêndios florestais em áreas federais prioritárias e fiscalização ambiental.
2: Os recursos serão utilizados para despesas como mobilização de equipes, remuneração de brigadistas temporários e aquisição de equipamentos de proteção individual.
1: Foi incorporado ao SUS um novo tratamento para um tipo agressivo de leucemia.
2: E deve estar disponível aos pacientes no prazo de 6 meses.
8: A leucemia mieloide aguda é um tipo de câncer agressivo que afeta os glóbulos brancos na medula óssea. Entre os principais sintomas estão cansaço, anemia, infecções frequentes, perda de peso, febre, falta de ar, hematomas e sangramentos. Os pacientes do Sistema Único de Saúde com esse diagnóstico e que não podem se submeter à quimioterapia intensiva passam a contar a partir de agora com uma nova opção de tratamento. Trata-se da combinação de 2 medicamentos. O tratamento é indicado para pacientes adultos com leucemia mieloide aguda recém-diagnosticada. A medida beneficia principalmente pessoas idosas ou com condições de saúde que dificultam um tratamento convencional. A previsão do governo federal é que a nova terapia esteja disponível na rede pública em até 180 dias. Natália Kuzlik, para a Voz do Brasil.
1: Para ajudar no combate a crimes digitais contra crianças e adolescentes, foi criado um canal de denúncias pela Agência Nacional de Proteção de Dados.
2: O novo canal busca facilitar o recebimento de relatos sobre violações de direitos por parte das plataformas na internet, como falhas na aferição de idade e ausência de segurança por padrão.
1: Os relatos devem ser de casos específicos e não genéricos e relacionados ao descumprimentos administrativos previstos no Estatuto Digital da Criança e do Adolescente.
2: O objetivo é ajudar no monitoramento e fiscalização de plataformas digitais e empresas que atuam no ambiente virtual.
1: Para denunciar, basta preencher o formulário disponível na plataforma da agência em www.gov.br/ANPD.
2: Hoje o pagamento do abono salarial para os trabalhadores nascidos em julho e agosto.
1: Mais de 4 milhões de trabalhadores vão receber ao todo 5 bilhões e 500 milhões de reais com pagamentos realizados pela Caixa Econômica Federal.
2: O benefício varia de R$ 136 a R$ 1.621, de acordo com a quantidade de meses trabalhados no ano base 2024.
1: Tem direito ao abono aqueles que receberam remuneração média de até R$ 2.766 com cadastro no PIS/PASEP há pelo menos 5 anos.
2: Os valores ficam disponíveis para saque até o encerramento do calendário, em 30 de dezembro de 2026.
1: E essas foram as notícias do Governo do Brasil.
2: Uma realização da Secretaria de Comunicação Social da Presidência da República.
1: Com produção da empresa Brasil de Comunicação.
2: Fique agora com as notícias do Poder Judiciário e do Congresso Nacional. Boa noite.
1: Boa noite para você e até amanhã.
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11: Supremo Tribunal Federal valida a inclusão automática de novos servidores federais em plano de previdência complementar. Para o STJ, citação de empresa estrangeira por meio de representante no Brasil exige prova da representação. Oiapoque recebe ação itinerante da Justiça do Trabalho com serviços gratuitos à população. Boa noite, eu sou Walter Lima. O Supremo Tribunal Federal validou a inclusão automática de novos servidores federais em plano de previdência complementar. O plenário considerou que a regra é constitucional e não afasta o direito de escolha do servidor, que pode ser exercido posteriormente. Marcela Luiza.
12: Ao analisar o caso, o relator ministro Nunes Marques entendeu que a facultatividade prevista na Constituição está preservada, já que o servidor tem liberdade para decidir se deseja ou não permanecer no sistema. O ministro destacou que a legislação garante o cancelamento da inscrição a qualquer momento e prevê a devolução das contribuições com correção monetária nos casos de desistência em até 90 dias.
11: É nula a citação de empresa estrangeira por meio de suposta representante nacional sem prova concreta dessa representação. Essa decisão é do STJ, Fátima Uchoa.
13: A quarta turma do STJ deu provimento ao recurso especial da companhia coreana Hyundai Corporation para declarar nulos os atos processuais praticados desde a citação realizada por meio da Hyundai Caoa do Brasil em ação de cobrança, rescisão contratual e indenização ajuizada por empresa brasileira que alega não ter recebido acessórios de telefonia celular pelos quais pagou. A Justiça do Rio de Janeiro considerou válida a citação, mas o STJ entendeu que esse ato só seria válido se a representação tivesse sido comprovada, o que não ocorreu. Assim, sem representante formal confirmado, a Hyundai deveria ser citada diretamente na Coreia do Sul por carta rogatória. O voto que prevaleceu no julgamento foi o da ministra Isabel Galotti.
11: Equipes da Justiça do Trabalho e de órgãos parceiros chegam ao município de Oiapoque, no extremo norte do Amapá. É a itinerância Cidadania Aqui com Você, para atender as aldeias indígenas. Rafael Silva.
14: As ações vão ocorrer de quarta a domingo. Primeiro na aldeia Manga. Sábado e domingo será a vez da aldeia Espírito Santo. Pela Justiça do Trabalho, além de receber orientações, os moradores da região também vão poder denunciar e resolver questões trabalhistas e previdenciárias e até solucionar conflitos. Mas vai ter também outros serviços, como emissão de documentos, orientações jurídicas diversas e atendimento na área da saúde.
11: Quatro legendas exibem propaganda partidária nesta semana. Programas vão ao ar na terça, quinta e no sábado, entre 19h30 e 22h30. Mariana Fábio.
15: O Partido Comunista do Brasil e o Partido Social Democrático exibem propaganda partidária nas emissoras de rádio e televisão. O tempo de propaganda depende do número de deputados federais eleitos pelo partido nas eleições gerais de 2022. Por isso, PT, PL e PSD têm direito a 10 minutos cada. Já o PCdoB conta com 5 minutos. A propaganda partidária promove o programa e as atividades do partido e divulga o posicionamento sobre temas políticos e sociais. Em anos eleitorais, como 2026, esse tipo de propaganda só é transmitida no primeiro semestre.
11: Governo Federal e FUNAI pagarão 10 milhões de reais por violações contra indígenas na década de 70 em Mato Grosso. A sentença também determinou a conclusão da demarcação em até 2 anos. Vanessa Pereira.
16: Depois de 50 anos, o MPF obteve a condenação na justiça contra o governo federal e a FUNAI por remover na década de 1970 indígenas Tapaiuna do território tradicional, próximo a Diamantino, em Mato Grosso. Na sentença, foi determinado o pagamento de indenização por danos morais e coletivos para a comunidade indígena, no valor de 10 milhões de reais. A conclusão da demarcação das terras em até 2 anos e um pedido público de desculpas.
11: 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Boa noite.
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18: Eu sou Paula Groba.
19: E eu sou Ricardo Nakaoka.
18: E estes são os destaques de hoje do Jornal do Senado, que começa agora.
19: Senado pode analisar compensação para médico que prestar assistência durante voo.
18: Projeto endurece punição para quem induz crimes em escolas e shoppings.
19: Bombeiros podem passar a receber recursos de emendas da saúde.
18: Boa
20: Boa noite.
21: Boa noite.
20: Uma emergência médica a 10 mil metros de altura pode transformar um voo tranquilo em uma corrida contra o tempo. Nessas horas, a ajuda de um médico entre os passageiros pode fazer toda a diferença.
21: Para reconhecer esse trabalho voluntário, o Senado pode analisar um projeto que prevê algum tipo de compensação aos profissionais que prestarem socorro durante viagens aéreas. Os detalhes com o repórter Alexandre Campos.
22: Autor do projeto, o senador doutor Irã, do PP de Roraima, lembrou que um médico que presta assistência ainda é obrigado a preencher formulários após o pouso do avião com informações sobre os procedimentos adotados durante o voo. Pela proposta, a companhia aérea vai ter duas opções: inserir no seguro que é obrigada a contratar uma cláusula prevendo a compensação ao profissional da saúde que agir nessas situações, ou, por conta própria, oferecer algum tipo de ressarcimento, como pagamento em milhas ou upgrade em viagem futura.
23: Você sabe que nós temos uma população que tem envelhecido muito, e quanto mais envelhecemos, mais agravos nós ficamos suscetíveis. E muitas vezes a gente encontra pessoas idosas que às vezes não tomaram suas medicações antipertensivas, suas medicações para controlar sua glicose, enfim, o que torna muito frequente a necessidade de um atendimento médico nos aviões.
22: Na justificativa de seu projeto, o doutor Irã, que é médico, lembrou que o Conselho Federal de Medicina confirmou o entendimento de que é devido a algum tipo de compensação ao profissional pela prestação de socorro durante voos.
20: E o senador Eduardo Girão, do Novo do Ceará, lamentou a morte de 7 jovens atletas cearenses em um grave acidente ocorrido na rodovia estadual ao CE-187. Durante a sessão de hoje no Senado, ele pediu um minuto de silêncio em homenagem aos jogadores de basquete falecidos.
21: Girão lembrou que os jovens participam da Copa Sobral de basquete e regressavam para Juazeiro do Norte quando o ônibus em que viajavam tombou às margens da rodovia.
24: Neste momento de profunda dor, eu quero manifestar minha solidariedade às famílias das vítimas e aos feridos que seguem recebendo atendimento médico e a toda a comunidade esportiva cearense.
20: O senador Isalci Lucas, do PL do Distrito Federal, alertou para o crescente endividamento das famílias brasileiras. Segundo o parlamentar, o número de pessoas com dívidas e restrições de crédito atingiu níveis recordes. Ele afirmou que a situação afeta principalmente as camadas de menor renda e defendeu uma reflexão sobre o alto custo do crédito no país.
21: Para Isalci, os juros elevados comprometem o orçamento familiar, dificultam o planejamento financeiro e limitam as perspectivas de crescimento econômico e social. Segundo ele, nenhum país consegue crescer de forma sustentável.
25: O grande problema do Brasil não é o tamanho da dívida. O grande problema do Brasil é o custo da dívida, é o preço do dinheiro, é o crédito caro, é o juro excessivo.
20: Na mesma linha, a senadora Zenaide Maia, do PSD do Rio Grande do Norte, voltou a defender medidas para reduzir o endividamento das famílias brasileiras. A parlamentar criticou as altas taxas de juros cobradas em operações de crédito, especialmente no cartão de crédito e no cheque especial, e argumentou que o comprometimento da renda dos brasileiros está diretamente relacionado ao elevado custo do crédito.
21: Zenaide Maia também pediu a aprovação da proposta de emenda à Constituição que limita os juros do cartão de crédito e do cheque especial a até 3 vezes a taxa Selic. Ela, que é autora da iniciativa, afirmou que a proposta ajudaria a conter o crescimento da inadimplência e a reduzir o impacto dos juros sobre o orçamento familiar. A PEC está em análise na Comissão de Constituição e Justiça.
26: Com a aprovação da nossa emenda, vamos frear essa bola de neve, pela qual os altos juros dificultam o pagamento e aprofundam a inadimplência.
20: Crianças e adolescentes precisarão de autorização judicial para exposição comercial nas redes sociais.
21: A determinação está no ECA Digital. Foi regulamentada pelo Conselho Nacional de Justiça e mira os chamados influenciadores mirins. Repórter Raíssa Abreu.
27: A norma do Conselho Nacional de Justiça determina que o juiz avaliará, por exemplo, se a atuação da criança ou adolescente nas redes é compatível com sua idade, suas atividades escolares e sua fase de desenvolvimento. O ECA Digital, que entrou em vigor em março, criou responsabilidades compartilhadas entre Estado, famílias e empresas de tecnologia na proteção das crianças e adolescentes no mundo virtual. O senador Alessandro Vieira, do MDB de Sergipe, foi o autor do projeto que deu origem à lei.
0: Nós estamos regulando parcialmente a atividade das empresas mais poderosas da história do capitalismo. Essa é a primeira lei das Américas nessa matéria. E nós conseguimos colocar na mesma mesa e do mesmo lado da trincheira pessoas tão diversas como a nossa senadora Damares e a deputada Maria do Rosário.
27: A proposta do CNJ, que regulamenta a atividade de crianças e adolescentes nas redes sociais, será votada no final de junho. Se aprovada, as plataformas deverão suspender conteúdos que exponham pessoas com menos de 18 anos sem alvará.
20: E a Comissão de Segurança Pública pode votar nesta terça-feira um projeto que endurece as punições para quem incita ou induz crimes em ambientes coletivos, como escolas, universidades e centros de compras.
21: A proposta foi apresentada para combater o crescimento de ameaças e discursos de pânico propagados na internet. Repórter Bruno Lourenço.
2: A relatora, senadora professora Dorinha Seabra, do União do Tocantins, lembrou os trágicos atentados ocorridos em escolas de São Paulo, Blumenau, Aracruz e Sobral para justificar a necessidade do projeto.
3: Um grande número de pessoas que, aproveitando-se do anonimato e de uma suposta impunidade conferida pela rede mundial de computadores, passam a incitar ou induzir prática de homicídio, lesão corporal e ameaças em locais de frequentação coletiva, como escolas, universidades, ambientes de trabalho e centros de compra.
2: Apesar de apoiar a proposta, o senador Fabiano Contarado, do PT do Espírito Santo, afirmou que a alteração no Código Penal pode acabar diminuindo a pena.
4: Você está tirando a figura da codelinquência, seja do partícipe por participação moral na forma de induzimento ou instigação, ou no auxílio, que seria, pela teoria unitária humanista, pelo mesmo homicídio.
2: Depois da CSP, o projeto de lei segue para a Comissão de Constituição e Justiça.
20: Verbas da saúde para atendimentos dos bombeiros e regras para o uso de inteligência artificial estão entre os temas em debate no Senado nesta semana.
21: Um dos projetos em análise prevê o uso de emendas parlamentares da saúde para custear e equipar os serviços de atendimento pré-hospitalar dos corpos de bombeiros militares. Repórter Marcela Cunha.
5: Na terça-feira, a Comissão de Assuntos Econômicos pode votar uma proposta que atualiza os limites de endividamento para acesso ao microcrédito, com a correção anual desses valores pela inflação. Na Comissão de Educação, os senadores analisam novas regras para a participação de crianças e adolescentes em espetáculos e vídeos publicados na internet. Além de exigir autorização judicial, o texto proíbe a presença de menores em publicidade de cigarros, bebidas alcoólicas e apostas. Na quarta-feira, a Comissão de Assuntos Sociais pode autorizar o uso de emendas parlamentares da saúde para custear e equipar os serviços de atendimento pré-hospitalar dos corpos de bombeiros militares. Mas o senador Humberto Costa, do PT de Pernambuco, alertou que a inclusão dos bombeiros entre os destinatários das emendas da saúde pode aumentar a disputa por recursos do SUS.
6: Poderá gerar maior competição por verbas já insuficientes para atender plenamente as necessidades da atenção básica, da rede hospitalar, do SAMU e de outros serviços estratégicos do SUS.
5: Na Comissão de Ciência e Tecnologia, uma proposta proíbe o uso de inteligência artificial para reproduzir sem autorização a voz ou a imagem de uma pessoa com fins comerciais.
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21: Com edição de Paula Groba e trabalhos técnicos de João Lira, o Jornal do Senado fica por aqui. Acompanhe agora as notícias da Câmara dos Deputados. Boa noite.
20: Uma boa noite e até amanhã.
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8: Câmara pode votar texto do governo sobre redução da jornada de trabalho.
28: Avança projeto que indeniza produtores por prejuízos com falta de energia.
8: Deputados facilitam a matrícula em cidade vizinha mais próxima do aluno.
28: Proposta prevê incentivo fiscal para livros, brinquedos e jogos inclusivos.
1: Boa noite. A Comissão de Constituição e Justiça da Câmara aprovou o projeto que prevê incentivo fiscal para livros, brinquedos e jogos inclusivos. Agora, a proposta será analisada pelo Senado. A repórter Maria Neves explica o que diz o texto.
9: Pelo texto, o poder público deverá reduzir tributos para a produção de materiais que ajudem crianças e jovens com desordem estética, deficiência ou enfermidade que cause embaraço social a compreender e aceitar sua condição. Autor do texto, o deputado Dr. Jaziel, do PL do Ceará, afirma que a carga tributária sobre brinquedos corresponde a cerca de 40% do preço final. Devido a essa tributação elevada, o parlamentar sustenta que o mercado de artigos lúdicos para crianças com deficiência não alcança larga escala. É atendido por iniciativas isoladas e artesanais. O relator da proposta, deputado Diego Garcia, do Paraná, concorda com o autor e acrescenta que atividades lúdicas e brincadeiras são coisa séria, principalmente para crianças com deficiência.
11: Crianças com deficiência devem ser estimuladas a desenvolver autonomia e autoestima. Materiais didáticos, livros, jogos e brinquedos inclusivos, que respeitem as individualidades, certamente terão repercussão positiva no desenvolvimento das crianças.
9: O deputado ressalta que percepções, raciocínio e criatividade são aprendidos na relação das crianças consigo mesmas e com o outro por meio do lazer infantil. E, para crianças com deficiência, destaca que as brincadeiras são instrumentos eficazes de superação de dificuldades e de desenvolvimento da criatividade. Segundo o Instituto Brasileiro de Geografia e Estatística, o Brasil tem 14 milhões e meio de pessoas com deficiência, o que representa 7,3% da população com 2 anos ou mais. Além disso, o Instituto identificou 2 milhões e 400 mil pessoas com autismo. Da Rádio Câmara de Brasília, Maria Neves.
12: Turismo.
28: Gilson Daniel, do Podemos do Espírito Santo, destaca o potencial turístico da região do Caparaó, impulsionado por eventos tradicionais e pelas belezas naturais. O deputado cita o Festival de Inverno de Guaçuí e a Festa do Carro de Boi, na cidade de Iúna, como iniciativas que valorizam a cultura local.
1: Gilson Daniel também ressalta que Caparaó reúne atrativos como o Pico da Bandeira, além de uma rica gastronomia regional. Ele registra investimentos destinados à região, como a inauguração da obra de asfaltamento da rodovia que liga os municípios de Iúna e Urupi.
12: Agricultura.
28: Projeto que prevê indenização a produtores rurais por prejuízos com falta de energia avança na Câmara. A repórter Sofia Peçanha tem os detalhes.
13: A Comissão de Agricultura aprovou o projeto que prevê que produtores rurais sejam indenizados quando tiverem prejuízos causados por falhas no fornecimento de energia elétrica. Apresentada pelo deputado Marcos Beltrão, de Alagoas, a proposta também foi aprovada pela Comissão de Minas e Energia. A medida vale para situações em que a falta de luz ou oscilações na rede elétrica provoquem a perda de produtos perecíveis, como leite, frutas, grãos armazenados ou até a morte de animais que dependem de sistemas automatizados para a sobrevivência. Durante a discussão na Comissão de Minas e Energia, o deputado Padre João, do PT de Minas Gerais, destacou os impactos diretos para os produtores, especialmente os de menor porte.
14: Porque a pessoa ela tem uma expectativa de, num mês, ela receber o leite que ofereceu. Então, terminar o prazo, isso é muito importante, porque a pessoa ela fica descapitalizada, fica sem renda, porque é o prejuízo. Caso do leite, mas tem as câmeras frias de legumes, verduras, queijos.
13: Para ter direito à indenização, o produtor deverá comprovar por meio de documentos técnicos que prejuízo foi causado diretamente pela interrupção de energia. O valor será calculado com base no preço de mercado dos produtos na região. O texto também determina que a concessionária de energia terá até 30 dias para analisar o pedido e fazer o pagamento. Caso o prazo não seja cumprido, haverá acréscimo de 10% no valor da indenização como multa. O relator da proposta na Comissão de Agricultura, o deputado Tião Medeiros, do PP do Paraná, Afirmou que a medida também pode incentivar melhorias na qualidade do serviço prestado pelas empresas de energia.
12: O dever de indenizar fortalece um incentivo para a atuação proativa dos distribuidores, ao mesmo tempo em que responde a uma demanda urgente dos produtores rurais de todo o país.
13: O projeto que garante indenização a produtores rurais por perdas causadas por falta de energia elétrica segue para análise na Comissão de Constituição e Justiça. Da Rádio Câmara de Brasília, Sofia Peçanha.
10: Economia.
1: Reginaldo Lopes, do PT de Minas Gerais, anuncia uma articulação partidária em torno da proposta que garante fomento indireto aos setores da cultura e do esporte por meio de créditos tributários para gestores, artistas e patrocinadores.
15: O deputado explica que o principal objetivo da proposta é incluir os mecanismos permanentes de fomento dentro das regras da reforma tributária. Para Reginaldo Lopes, a medida fortalece a geração de emprego e renda, além de estimular investimentos privados em cultura e esporte.
1: Maurício Marcon, do PL do Rio Grande do Sul, alerta para o agravamento da situação econômica do país. Ao mencionar dados sobre o endividamento das famílias brasileiras, o deputado prevê um cenário de forte instabilidade financeira.
15: De acordo com Maurício Marcon, o descontrole fiscal do governo impulsionou a inflação dos alimentos e elevou a taxa de juros a patamares históricos. Ele recomenda cautela financeira aos cidadãos diante do risco de uma crise.
10: Trabalho.
1: O plenário da Câmara dos Deputados deve votar o projeto do governo que limita em 40 horas semanais a jornada de trabalho. O repórter Antônio Vital nos conta como estão as negociações.
16: A semana no plenário da Câmara começa com um único projeto na pauta, o que define a jornada máxima de trabalho em 40 horas semanais sem redução de salários. No final de maio, a Câmara aprovou proposta que inclui esse limite na Constituição, o que deve ser ainda analisado pelo Senado. A diferença é que o projeto enviado pelo governo ao Congresso em abril detalha a aplicação da redução da jornada e altera 9 leis, além da consolidação das leis do trabalho, a CLT. Acrescenta esse limite em legislações específicas que tratam do repouso semanal remunerado, do esporte e de profissões como aeronautas, seguranças privados, trabalhadores domésticos e radialistas. O projeto chegou à Câmara em abril com regime de urgência constitucional, com prazo para ser votado. Como isso não ocorreu, passou a trancar a pauta do plenário a partir de 30 de maio. Desde então, os deputados ficaram impedidos de votar qualquer outro projeto de lei. Na semana passada, o presidente da Câmara, Hugo Mota, designou como relator o deputado Léo Prates, do Republicanos da Bahia, o mesmo da proposta de emenda à Constituição que acaba com a escala 6x1. O projeto do governo define que a duração normal do trabalho não poderá ultrapassar 8 horas diárias e 40 horas semanais, o que vai valer também para trabalhadores com escalas especiais. Estabelece ainda que todos os trabalhadores terão direito a 2 dias de folga remunerados por semana, de preferência aos sábados e domingos. Abre exceções para negociações coletivas, de acordo com as peculiaridades de cada atividade. Também permite escalas de até 12 horas seguidas, mas mantendo o limite de 40 horas semanais. A proposta do governo se aplica aos contratos em vigor e passa a valer imediatamente assim que virar lei. Já a proposta já aprovada, que acrescenta esses limites ao texto da Constituição, define que a adoção da medida será gradual, com prazo de 2 meses para começar a valer limite de 42 horas e de 1 ano para a jornada de 40 horas. Prevê ainda medidas de transição para microempreendedores individuais, microempresas e empresas de pequeno porte e admite manutenção da jornada atual para terceirizados do serviço público até que ocorra nova licitação. O projeto do governo foi defendido pelo líder do PT na Câmara, deputado Pedro Czai, do PT de Santa Catarina.
17: Redução da jornada de trabalho de 44 horas para 40 horas semanais, portanto, ter 2 dias para viver, para descansar, para ficar com a família, qualidade de vida e tempo para viver e tempo para trabalhar. Estamos convencidos que a redução da jornada de trabalho vai permitir o aumento da produtividade, ganha a sociedade, ganha a economia, ganha as famílias brasileiras.
16: Já a proposta que acrescenta o limite máximo de 40 horas semanais de trabalho na Constituição, quando foi votada na Câmara, recebeu críticas de deputados da oposição. Deputados do PL, do Novo e do Missão disseram que a medida vai acarretar aumento do trabalho informal, diminuir a produtividade e aumentar o custo para as empresas. Da Rádio Câmara, de Brasília, Antônio Vital.
10: Relações Exteriores.
15: Alexandre Lindemeyer, do PT do Rio Grande do Sul, defende a soberania nacional e a autonomia jurídica do Brasil, sustentando que o país não deve se curvar a decisões externas. Ele lembra a decisão dos Estados Unidos de classificar as facções criminosas brasileiras como grupos terroristas.
1: Alexandre Lindemeyer afirma que a lei brasileira e tratados internacionais distinguem claramente crime organizado e terrorismo. Em sua opinião, os Estados Unidos são movidos por interesses próprios, com o apoio de políticos brasileiros empenhados em entregar riquezas nacionais.
10: Educação.
15: Câmara aprovou o projeto que facilita a matrícula na escola mais perto do aluno, mesmo que em município vizinho, e o texto seguiu para análise do Senado. Confira na reportagem de Luiz Cláudio Canuto.
0: A Comissão de Constituição e Justiça da Câmara dos Deputados aprovou o projeto que assegura a alunos da educação básica o direito de se matricular na escola mais próxima da sua casa, mesmo que seja em um município vizinho. O texto aprovado muda a LDB, Lei de Diretrizes e Bases da Educação Nacional. Por recomendação da relatora, deputada Júlia Zanatta, do PL de Santa Catarina, a comissão aprovou as sugestões da Comissão de Educação para o projeto. Pela versão aprovada, será assegurado o direito à matrícula e ao transporte escolar, com possibilidade de acordo entre os municípios. A deputada Júlia Zanatta reforçou a importância da medida.
18: Não precisando de mais uma legislação estadual ou municipal para acertar isso aqui. Então, é uma legislação que pensa na vida das pessoas lá na ponta, dos alunos, das mães, que às vezes moram na divisa de um município com outro e não conseguem fazer essa matrícula por causa de uma burocracia imposta por uma lei que foi feita aqui em Brasília, mas que não viu a realidade das pessoas lá na ponta. Então é um grande avanço.
0: O censo de 2022 apontou que 7,2% dos estudantes do Brasil, ou seja, 4 milhões de alunos, precisam ir a um município vizinho para estudar. Pouco mais de 3% dos alunos do ensino fundamental e 6,6% dos alunos do ensino médio precisam fazer diariamente esse deslocamento. O projeto original é do deputado Evair Vieira de Mello, do Espírito Santo. Da Rádio Câmara de Brasília, Luiz Cláudio Canuto.
10: Política.
1: Heloísa Helena, da Rede do Rio de Janeiro, despediu-se da Câmara após cumprir um mandato temporário de 4 meses. Em seu pronunciamento, a congressista fez um balanço de sua atuação, destacando a apresentação de mais de 60 projetos de lei voltados para a área social.
15: Heloísa Helena afirma que deixou o cargo consciente de ter feito uma política ética. A legisladora deixa o cargo em função do fim da suspensão do mandato do deputado Glauber Braga.
10: Justiça.
1: O nome afetivo, que muitas vezes crianças e adolescentes usam ao ganharem novas famílias, vai poder ser oficializado antes do fim do processo de adoção. A repórter Mônica Tati explica o teor da proposta, que agora vai para o Senado.
19: A Câmara dos Deputados aprovou proposta que permite o uso de nome afetivo por crianças e adolescentes sob guarda provisória, em cadastros de escolas e estabelecimentos de saúde, cultura e lazer. O nome afetivo é aquele pelo qual o menor é chamado pela nova família, antes da conclusão do processo de adoção e da alteração definitiva na certidão de nascimento. Depois de adotada, a criança geralmente troca o sobrenome. No entanto, há casos em que há a troca do primeiro nome também. O objetivo do projeto é antecipar o uso desse nome, como forma de respeitar a identidade da criança. A autora do projeto, a deputada Laura Carneiro, do PSD do Rio de Janeiro, explica por que a mudança do nome é importante ainda durante o processo de adoção.
22: A criança chegar à adoção é porque ela perdeu todos os links familiares, seja por violência,

0: esse pertencimento também está ligado ao nome dela.
1: Laura Carneiro também destaca a importância de mais mecanismos para incentivar a adoção no país, principalmente de crianças mais velhas e adolescentes. A proposta que permite o uso de nome afetivo por crianças e adolescentes sob guarda provisória segue agora para o Senado Federal e, se for aprovada, pode ser sancionada pelo presidente da República e virar lei. Da Rádio Câmara de Brasília, Mônica Tati.
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3: Segurança Pública.
4: Avançou na Comissão de Constituição e Justiça da Câmara a proposta que reduz a maioridade penal para 16 anos. Para Sérgio Turra, do PP do Rio Grande do Sul, a medida acaba com a possibilidade de criminosos de alta periculosidade se esconderem na menoridade.
5: O deputado critica a oposição de esquerda à proposta, argumentando que ela protege criminosos, indo contra o interesse público e a segurança da sociedade. Sérgio Turra menciona o apoio popular à medida, que será analisada agora por uma comissão especial antes de ir à votação no plenário.
4: Sargento Faur, do PL do Paraná, celebra a aprovação na CCJ da PEC que reduz a maioridade penal. O congressista afirma que a medida é um primeiro passo para responsabilizar adolescentes de 16 e 17 anos envolvidos em crimes graves.
5: Sargento Faur sustenta que a punição de adolescentes infratores busca proteger principalmente os jovens que estudam e trabalham. Ele lembra que a PEC ainda precisa passar por comissão especial e pelo plenário da Câmara em dois turnos antes de seguir para o Senado.
4: José Rocha, do União da Bahia, celebra o Dia da Marinha, comemorado em 11 de junho. O parlamentar ressalta o papel histórico da corporação e exalta suas ações humanitárias operadas em rios de regiões isoladas para levar desenvolvimento e promover a integração nacional.
5: Presidente da Frente Parlamentar de Apoio ao Programa Antártico Brasileiro, José Rocha, ressalta a importância da Força Naval na proteção de quase 6 milhões de quilômetros quadrados da Amazônia Azul e defende investimentos em tecnologia como a construção de submarinos e fragatas.
4: Termina agora o Jornal Câmara dos Deputados, produzido pela Rádio Câmara, com trabalhos técnicos de Wellington Teles e apresentação de Val Monteiro e Luciana Vieira. Uma boa noite para você.
5: Você fica com as notícias do Tribunal de Contas da União. Boa noite.
3: Minuto do TCU.
6: O Tribunal de Contas da União realizou estudos sobre a relação entre os gastos do governo e a redução da pobreza no Brasil. O levantamento analisou não apenas a renda da população, mas também fatores como educação, saúde, moradia, trabalho e vulnerabilidade social. Para isso, o TCU desenvolveu um índice que mede diferentes formas de privação enfrentadas pelas famílias. Os dados mostram que entre
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0: o dinheiro à toa, né?
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